0: Que canção linda é essa, hein? Já já tem mais, depois do intervalo.
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0: Estamos de volta com Cidade Love, o amor que contagia toda a cidade.
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0: Eita, eu chegando mais uma vez com a graça de Deus. Bom dia, mais uma vez, né? Que bênção, né? Que Deus me deu mais esta manhã para aqui começar mais um programa Amanhecer Sertanejo pela Rádio Saro FM. E nesta comunicação está o Alberto. Roberto, junto contigo até às 8 da manhã. O programa Amanhecer Sertanejo, hoje é uma sexta-feira, hoje é 7 de agosto de 2026. E ao meu lado está meu auxiliar, olha que coisa, tu tá chique, viu?
1: É meu momento, é meu.
0: É, auxiliar, olha.
1: Tu acha?
0: Hã?
1: Tu acha?
0: Eu acho, você é auxiliar. Auxiliar é que ajuda a pessoa. E você me ajuda.
1: É meu momento.
0: Vem cá pra eu dar um abraço em você.
2: Não vai não. Ele não vai não.
0: 6:02. Vamos começando mais um programa Amanhecer Sertanejo. Nessa manhã você estiver triste, meio magoado e dizendo assim: levaram tudo que eu tinha. Não, ninguém levou tudo que você tinha, né? Talvez você tenha pensado nisso. Alguém levou tudo que eu tinha, mas não levou a sua fé e a certeza de você vencer

0: Estou de volta, eu voltando de novo, agora 6 horas e 10 minutos. Vem aí, Chitãozinho Chororó, para cumprimentar todos vocês com um bom dia, né? Também viemos aí com a música Cerveja, com Leonardo cantando para nós. E agora eu vou a um apoio cultural e eu volto rapidinho.
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0: Eita, eu voltando de novo, agora é 6 horas e 15 minutos. Mandar um bom dia aqui para toda a comunidade da Barriguda, né? Eu tenho esse compromisso e tenho essa honra, né? Esse orgulho de mandar um bom dia para todos vocês aí na Barriguda. Mandar um bom dia aqui para o João, né? É o João de Dona Neuza, lá na Barriguda. o Rogério do Pão, também ao doutor Anderson, mandando um bom dia aqui para o Neném de Zuí, também mandando um bom dia para o Saúba, né? Tá ligadinho no programa de nós, manda aí uma música para ele, secretário, rapidinho.

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3: Estou de volta, eu voltando de novo, agora 6 horas e 22 minutos, viemos aí com as músicas. Renê e Ronaldo cantou para nós, Ponte do Desejo, também vem aí Teodoro e Sampaio, eita mulher chorona. 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E agora sim, vamos tocando mais música, agora sim, 6 horas e 25 minutos, vamos agora tocando Sérgio Reis, Adeus Mariana.

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3: Eita, eu de volta, eu voltando de novo, agora 6 horas e 38 minutos, viemos aí com Pião Carreiro e Paranaense, cantou pra nós, Quarto Vizinho. Também Teodoro e Sampaio, Vestido de Seda, vou mandando um bom dia aqui pra seu Antônio Altero, lá no Sítio das Moças, não, Sítio Malhada da Pedra. Antônio Altero tá ligadinho no programa de nós, todo dia ele escuta nós.
1: É mesmo, Alberto? É mesmo.
3: É.
1: É meu pai.
3: É?
1: É meu pai.
3: Tu pensa que isso não abusa, não? É toda hora tu tá dizendo isso, chamando o pessoal de pai. Grite pra senhora, diga assim: meu pai é Alberto Roberto.
1: Ô, danadinho, tá doido, doido?
3: Hã?
1: Ô, danadinho, tá doido, doido?
3: Bota aí o comercial aí.
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3: Eita, eu de volta, abaixa a música aí, voltando de novo, agora 6 horas e 44 minutos, hoje é 7 de agosto, hoje tem uma comemoração, então hoje dia 7 de agosto marca o aniversário da sanção da Lei Maria da Penha, que hoje completa 20 anos, né? Então hoje se comemora o aniversário da sanção da Lei Maria da Penha. Maria da Penha faz 20 anos hoje. E assim nós vamos descobrindo e vamos tocando mais música, né? Agora 6 horas e 44 minutos. Tá ouvindo nosso programa? Então manda uma mensagem aí pelo WhatsApp da rádio e nós mandamos a música para você. Agora peça a música sertaneja.

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3: Estou de volta, eu voltando de novo, 6:51, 6:51, viemos aí com a música Milionário e José Rico, cantou para nós o outro, Gino e Gene, é só bebendo. 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

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E agora, meu secretário, eu vou mandar um bom dia aqui para o meu amigo Danilo, né? É o Danilo do Áudio Mix, né? O Danilo tá sempre ouvindo aí a nossa programação, quer comprar uma caixa de som, quer consertar seu som automotivo. 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Está sempre também nos ouvindo. Agora sim, vamos atender o João Guri. O João Guri pediu aqui uma música, mas eu não encontrei no meu roteiro musical. Mas eu vou mandar uma para ele. Ele manda para Cris Bar e também para os seus irmãos, né? Que também ouve a nossa programação, e também para os seus amigos. É o Expedito Araújo, ao Célio Ronaldo, ao Geraldinho, ao Sávio lá em Belo Jardim, ao José Cícero lá em Marília, e também ao Sargento Paulo Sérgio lá em Sergipe. E vamos embora, vamos curtindo agora Vitor e Léo. Tem que ser você.

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7: Hora certa.
8: Alberto, você está bem?
0: Eita, eu de volta, eu voltando de novo, agora 7:04. Vamos mandar um bom dia aqui para o meu amigo Djalma, né? Djalma é um ouvinte nosso, sempre está ali no seu escritório, ali ao lado do Colégio de Vilma, curtindo o nosso programa. Ele só fala em você. Ontem eu encontrei com ele, e disse: Djalma, cadê meu filho mais velho?
9: Quem disse?
0: Hã?
9: Quem disse?
0: Djalma.
9: É
8: mim, Momento. É meu.
7: Diz que vai adotar você de todo jeito pra você parar de dizer que tem pai. Eu disse, não, Djalma. O pai dele, na verdade, é eu.
8: Ô, danadinho, tá doido, doido?
7: Hã?
8: Ô, danadinho, tá doido, doido?
7: Alô, Djalma, um bom dia pra você. Manda aí uma música pra ele, que ele também ouve o nosso programa. Obrigado, Djalma. Que Deus te abençoe e ilumine assim os teus caminhos.

0: noite, aí eu de volta, eu voltando de novo, agora 7:13, 7:13, viemos aí com Alan Maldão, a música, a marca de um grande amor. Também vem aí Zezé de Camargo e Luciano, Como Anjo Você Apareceu da Minha Vida. Essa música foi para Lúcia Porto, lá na cidade de Arco Verde. Ela diz assim: bom dia, Alberto, Roberto, manda aí uma música para o meu grande amor lá em São Paulo, que é o Eduardo Nascimento. E já vou mandando aqui um bom dia para o meu amigo Guto, né? Aí no querido bairro do Salgado, o Guto, que é o presidente da Câmara de Vereadores, né? É um apoiador da nossa cultura, né? Então é o meu amigo Guto, né? Um bom dia para ele, um bom dia também aqui para o Marcelo Fernandes, né? 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Mandando um bom dia aqui para o Fernandinho Fernando, né? Essa grande liderança de Ceará. Mandando um bom dia aqui também para o Teco, né? O Teco, é, seu Teco escuta nós. Ele é lá de Milho Branco, mas ele mora ali na rua Maria Pacífica, né? Ali no loteamento Santa Clara. Mandar um bom dia aqui também para Maria Zilda, né? Batista, é uma ouvinte nossa também. Obrigado pela sintonia. Mandar um bom dia aqui para o Elzilvan, né? O Elzilvan é lá na grande São Paulo, tá ouvindo a nossa programação. E vamos embora tocando o apoio cultural. 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
0: Eita, eu voltando de novo, matuto de terra vermelha, agora 7h20, vamos tocando mais música, né? Mandando um bom dia aqui também pro pessoal aqui na rua José Francisco Leite, o pessoal no querido bairro do Padre Noval, Sítio Boa Esperança, Sítio Maniçoba, lá em Maniçoba tem o nosso amigo Chita, né? É, que curta o nosso programa lá em Maniçoba. Bom dia, então vamos tocando mais música porque o tempo não para.
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0: música bonita.
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4: Eita, eu de volta, eu voltando de novo, agora é 7 horas e 28 minutos, Léo Canhoto e Robertinho, lágrima de um pai, também vem aí Zezé de Camargo e Luciano, ainda sou o mesmo homem, mas vou mandar um bom dia aqui, meu secretário, para o Niva, lá, é Niva do Bar, lá no bairro do Marajá, né, é um ouvinte nosso também, descobri que ele também escuta nós.
5: É meu momento, é meu.
4: Conhece o Niva do Bar ou não?
5: É meu pai.
4: Hã?
5: É meu pai.
4: Rapaz.
5: Alberto, você está nervoso?
4: Você está indo muito longe, viu? Está indo muito longe.
5: Tu acha? Hã?
4: Eu conheço o Niva faz bem uns 30 anos.
5: É meu pai.
4: Ele escuta nós, viu?
6: Oi, papai. Atenção, papai.
4: Deixa de onda, bota a minha música aí. Agora sim, obrigado Niva, né? O Niva do Bar, lá no bairro do Marajá, também é ouvinte nosso, obrigado pela sintonia. 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E vamos embora tocando mais música, né? Porque a noite vai ser d'água, né? A noite não, o dia, né? Que é a noite. Eita, vamos embora, vamos atender o nosso amigo Expedito Araújo, tá ligadinho no programa de nós. Ele pede aqui uma música para oferecer aos seus irmãos, né? É o Célio Ronaldo, é o Geraldinho, ao João Guri, ao José Cícero lá em Marília, também oferece ao Manso, né? E só Beto, manda uma música para Manso, que ele tá lá no roçado, essa hora com o Raidinho.
5: É mesmo, Beto? É mesmo.
4: Ele comprou um Raidinho assim, mais ou menos uns 30 quilos.
5: Quem disse?
4: Expedito mandou uma mensagem, disse: olha, Alberto, manda aí uma música também para o Manso, que ele tá lá no roçado, lá na fazenda do neném, Zoe, pegado da enxada. Disse que ele é mais trabalhador do que Wanda Barro.
5: Quem disse?
4: Expedito disse que quando pega na enxada, meu filho, é de 2 horas da manhã até 5 horas da tarde.
0: É mesmo, Alberto? É mesmo.
4: E eu falei com o Manso. O Manso disse, olha, Alberto, não se aperreie não. Quando meu roçado estiver pronto, eu vou levar um feijãozinho de corda para você, melancia. Agora que é ele e o parceiro Carlito Machado. Carlito Machado também...
0: É meu pai.
4: Também tá lá na fazenda do Nenê Zui. Ele manda essa música também para Fran, ali na rua José Cajazeiro. Fala aí, Fran, manda um bom dia também para um Doca, né? É, que Deus abençoe vocês e obrigado por nos escutar. E agora vamos de Barreirito, a música Dama do Vestido Longo. É assim o nome dessa música? É? Mostra aí. É a Dama do Vestido Longo.

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8: Hora certa!
9: Alberto, você está bem?
0: Gente, aí eu de volta, aí eu voltando de novo, matuto de terra vermelha, é eu, nasci lá nas brinhas, nasci lá no cantinho de Caruaru.
8: Mas a cidade que eu amo é Senharó, a cidade que eu já estou aqui há uns 35 anos que eu moro aqui já.
9: É mesmo, Alberto? É mesmo?
8: Eu cheguei aqui, eu tinha 20, 21 anos de idade. Era mais jovem, mais bonito.
9: Alberto, você está bem?
8: E vamos tocando mais música. Essa daqui eu vou mandar para minha joia preciosa, né? Que é a minha esposa Edivânia. Um beijo no teu coração. Tá preparando um cafezinho para nós.
9: É mesmo, Alberto? É meu.
8: É, hoje tem angu com bolacha Maria.
9: É mesmo, Alberto? É meu.
8: Tu gosta ou não?
9: Tu acha?
8: Eu como tudo. Eu só não como pedra, caivão, capim, mas o resto, eu como tudo.
9: É mesmo, Alberto? É meu.
8: É, quando eu me lembro da fome de 70, que eu comia paima com farinha.
9: É mesmo, Alberto? É meu.
8: Não tenho luxo. Essa música eu vou mandar para um dos meus maiores tesouros.

O canto também vem aí, Léo Magalhães, Pesadelo. 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E não dá mais tempo, eu estou indo embora. Essa última eu vou deixar para seu Armandinho Soares, que está ligadinho no nosso programa. Já vou mandando um bom dia aqui para a Clecinete, né? Também para o senhor Tata. Vou mandando um bom dia aqui para a dona Linda, ali na rua Napoleão Guimarães. Eu quero agradecer o pessoal aí na rua Napoleão Guimarães. Não sei aí o nome de todo mundo, não é verdade? Na 18 de Copacabana tem o nosso amigo Branquinho lá. Também tem a dona Rosário, né, que é a mãe do Venício Barro. Um bom dia também ao Venício Barro. E também a seu Flávio e dona Beta, que é um ouvinte nosso. Vamos embora, que não dá mais tempo. Milionário José Rico, a estrada da vida.

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2: 7:57.
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0: amigos e amigas ouvintes dessa emissora e do programa Uma Luz em Seu Caminho, carinhosamente bom dia. Bom dia a você que mora na cidade, bom dia a você que mora na zona rural ou em qualquer municípios vizinhos onde penetra as ondas sonoras dessa emissora. É com as graças de Deus e a luz do Divino Espírito Santo que mais uma vez passamos a apresentar o programa Uma Luz em Seu Caminho. O programa Uma Luz em Seu Caminho, para você que não conhece ainda, o nosso programa é um programa espírita e aconselhativo, que tem o nosso objetivo de levar aos menos favorecidos pela sorte uma solução para os seus problemas. E quem é, meu amigo, que não tem problemas na sua vida? Pois fiquem todos sabendo que para todo problema existe uma solução, assim como toda doença tem cura. Toda doença é curável. É bastante que você procure o lugar certo e também a pessoa certa. A pessoa capacitada que Deus deixou em cima da terra para resolver esse tipo de problemas. E graças a Deus, meus amigos e minhas amigas, já tem mais de 20 anos que eu venho trabalhando nessa área espiritual. Com meus 10 anos de idade, eu já desvendava valiosos mistérios da vida humana. E graças a Deus, dentro do Espiritismo, eu tenho meus conhecimentos profundos. Por incrível que pareça, até hoje em meus trabalhos, eu nunca perdi uma cura sequer. E com você, meu amigo, e com você, minha amiga, nada será diferente. É bastante você me procurar e eu te garanto que abaixo de Deus vou resolver os seus problemas em dias contados.
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0: Olha, meus amigos e minhas amigas, eu sempre falo que os trabalhos do mestre Justino de Ogum são aprovados e quem aprova não sou eu. Eu sempre falo isso. E hoje nós temos mais um testemunha real de quem conhece os trabalhos do mestre Justino de Ogum. Esse homem, quando veio ao meu consultório pela primeira vez, fazia dó olhar para ele. Um homem trabalhador, batalhador, mas que não conseguia trabalhar por conta de uma dor enorme, insuportável, que ele sentia na perna. E hoje, graças a Deus, depois que começou o tratamento comigo, hoje ele mesmo conta como está. Como eu sempre digo, quem aprova meus trabalhos não sou eu, é a pessoa que me procura. Então, ouçam nesse momento o que esse homem tem para dizer sobre os trabalhos do mestre Justino de Ogum. Ouçam com atenção.
2: Quando eu procurei o senhor, eu estava quase, né? Não estava, mas estava muito ruim, aleijado mesmo. Aí vim para ti, pelo trabalho do professor. Oi, eu estou quase bom. Até os, ele mandou vir e eu estou terminando meu trabalho. Graças a Deus, abaixo de mim, professor Justino. Hoje eu estou muito bem, bom, bom mesmo. Eu não trabalhava, eu quase não andava, não trabalhava. No meu transporte, eu trabalhava, era uma bicicleta, eu não podia correr, até eu não podia andar nem do certo perto. E hoje, graças a Deus, estou trabalhando, estou correndo bicicleta. E abaixo de Deus e o professor Justino, hoje eu estou quase curado. E quem tiver seus problemas, procure o professor Justino, que ele é a saúde para ele.
0: Está aí, meus amigos e minhas amigas, mais uma prova dos trabalhos do mestre Justino de Ogum. Esse homem estava praticamente aleijado. E hoje ele mesmo diz que está praticamente curado. Isso é, o tratamento dele ainda não terminou. E antes do tratamento dele terminar, com certeza, ele já não vai sentir mais problema nenhum. Então, meus amigos e minhas amigas, está aí mais uma prova real, mais um testemunha real dos trabalhos do mestre Justino de Ogum, esse médium evidente que aqui vos fala.

0: Olha, meus amigos e minhas amigas, o nome Mestre Justino de Ogum é um nome que, graças a Deus, é conhecido no Brasil inteiro por ter um trabalho sério, por ter um trabalho honesto, por ter um trabalho aprovado. Quem aprova os meus trabalhos não sou eu, é as pessoas que me procuram. Graças a Deus, todos os dias, em meus consultórios espirituais, aonde quer que eu esteja, inúmeras pessoas me procuram. Pessoas que chegam tristes e desanimadas. Quando saem, saem alegres e satisfeitas, porque viu que encontrou a pessoa certa para cuidar do seu problema. Eu nasci e me criei dentro do Espiritismo. Com meus 10 anos de idade, eu já desvendava valiosos mistérios da vida humana. Sou filho de Umbanda, nasci nos berços da Umbanda. Tenho o dom, o poder e a sabedoria de colocar a mão no subconsciente de qualquer ser humano e dizer o que se passa na vida de qualquer pessoa em cima da terra. Para adquirir esse dom, eu nunca precisei entrar em nenhuma faculdade. Para curar doenças, eu nunca precisei estudar medicina. Foi Deus quem me deu esse dom para que eu possa ajudar a quem precisa em cima da terra.
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0: Portanto, se você é uma pessoa que anda triste na sua vida, tudo que você vai fazer dá errado. Seu tipo de comércio não vai para frente. Cada dia que passa, o futuro que você vê é fechar as portas do seu estabelecimento comercial. Você trabalha demais, seu dinheiro não rende. Dá um passo para frente e 4, 5 passos para trás. Olha, meu amigo e minha amiga, de repente algo misterioso pode estar acontecendo em sua vida e você não sabe. Você não tem o conhecimento. De repente você pode estar sofrendo com algum tipo de inveja, com algum olho grande, ou até mesmo alguma demanda espiritual e você não sabe de nada. Eu quero te dizer que é bastante você me procurar. E eu te garanto que abaixo de Deus, eu vou resolver o seu problema em dias contados. E se você é uma pessoa que ama e não é correspondido, você que ama e não é amado ou amada, você que o seu casamento está fracassado, cada dia que passa, o futuro que você vê é a separação. Em sua casa não tem alegria, no seu lar não tem paz. Enfim, você pode até mesmo estar separado da esposa ou separada do marido. A pessoa amada, ela pode morar em qualquer canto do Brasil e do mundo. Eu só preciso que você me traga o nome dessa pessoa completo, com a data do nascimento, ou que seja uma foto, ou até mesmo uma peça de roupa. E eu te garanto que abaixo de Deus, eu vou fazer a união do casal em dias contados. Porque graças a Deus, Deus me deu esse dom maravilhoso, o poder e a sabedoria para fazer a união de qualquer casal em cima da terra.
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0: E se você é uma pessoa que sofre com algum tipo de doença crônica, você que já procurou a medicina nada pôde fazer para resolver o seu problema. Você que já fez vários tipos de exames, seus exames não mostram nada. Você toma vários tipos de remédios e é mesmo que está tomando água. Tua casa muitas vezes ela parece mais uma farmácia do que mesmo a própria casa. De tanto remédio que você toma e nunca você encontra a cura para a tua doença. Eu quero te dizer, meu amigo e minha amiga, que de repente essa tua doença pode não ser para a medicina. Para isso Deus deixou as pessoas entendidas para que possa curar esse tipo de doença. E seja lá qual for o teu problema, seja lá qual for a tua doença, Deus me deu o dom, Deus me deu o poder e a sabedoria para curar qualquer tipo de doença crônica que existir em cima da terra. Venha de corpo, alma e coração aberto, tendo a certeza que você vai estar diante de um verdadeiro médium e vidente espiritual, esse que aqui vos fala, o mestre Justino de Ogum. E se você é uma pessoa que bebe e que não se domina, ou que tem alguém na tua casa, na tua família, que quando esse alguém bebe te faz passar vergonha, chega em casa quebrando tudo, bate na esposa, bate nos filhos, não reconhece pai, não reconhece mãe, no dia seguinte não sabe o que aconteceu, não sabe quem quebrou os objetos dentro de casa, enfim, não se lembra de nada do que fez. Eu quero dizer que essa pessoa ela pode morar em qualquer canto do Brasil e do mundo. Eu só preciso que me traga o nome dessa pessoa completo, com a data do nascimento, ou que seja uma foto, ou até mesmo uma peça de roupa, e eu te garanto que abaixo de Deus, enquanto vida essa pessoa tiver, nunca mais ela levará um copo de bebida para a boca para tomar, porque eu faço enjoar até mesmo porta e calçada de bar. E por mais velho que seja o vício da embriaguez, para mim não tem problema nenhum, porque foi Deus que me deu o poder, foi Deus que me deu a sabedoria para fazer qualquer ser humano em cima da terra enjoar a bebida, odiar a bebida igualmente o demônio odeia a cruz. Me procure que eu te garanto que abaixo de Deus você não vai se arrepender.
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1: Olha, meus amigos e minhas amigas, eu quero dizer aqui para vocês que eu, mestre Justino de Ogum, faço e desfaço qualquer tipo de trabalho espiritual que existir em cima da terra, e desconheço um rezador, benzedor ou macumbeiro, seja lá o que for. Eu desconheço um desmanchar algum trabalho que eu fizer. Porque, meus amigos e minhas amigas, eu nasci dentro do espiritismo, sou formado nas ciências ocultas, tenho conhecimentos profundos. 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
3: Pobres pecadores, ó mãe, tão necessitados de vós.
0: E atenção, você que não preparou ainda o seu copo com água, eu te convido nesse momento para pegar um simples copo com água, coloque diante do seu rádio, do seu aparelho de som, que é momento de levarmos o nosso pensamento a Deus e juntos rezemos. Chagas abertas, coração sangrando de tanto amor e bondade, que o sangue do nosso Senhor Jesus Cristo no meu corpo se derrame, para que hoje e sempre eu ande bem vestido, ande bem calçado, ande bem armado com as armas de São Jorge, para que meus inimigos, vivos, visíveis ou invisíveis, Tendo pés, não me alcancem. Tendo mãos, não me toquem. Tendo olhos, não me enxerguem. E nem com o pensamento possa fazer mal algum contra a minha pessoa. E todos aqueles que tentar fazer o mal contra a minha pessoa ficará debaixo do meu pé esquerdo. Assim como ficou o dragão embaixo das patas do cavalo guerreiro de São Jorge. Amém. Você que participou comigo dessa oração, se você sente alguma inflamação por dentro, problemas de gastrite, qualquer problema por dentro, tenha fé em Deus primeiramente, tome uns 3 goles dessa água e tenha fé em Deus que a tua doença há de ser curada. Quem vai te curar não é oração, muito menos a água, é a fé que você tem em Deus. Se você sente enfermidades por fora, você lave a região afetada. Em seguida, você agoa os 4 cantos da sua casa, que servirá para espantar qualquer tipo de demanda espiritual.
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0: E finalizamos por aqui o nosso programa de hoje. Voltamos a se encontrar no próximo programa, se assim o nosso bom Pai nos permitir. Tchau, fiquem todos com Deus e até a próxima, se Deus quiser.
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5: 8:27.
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9: Olá, chegando mais uma edição do Café com Notícias, eu sou Kleber Salles, hoje é sexta-feira, 7 de agosto de 2026. A partir de agora você vai conferir as principais informações do Brasil e do mundo com a nossa equipe de rádio jornalismo. Café com Notícias está no ar.
10: O Marrocos suspendeu as tarifas de importação de carnes de todos os países até o fim deste ano. O país africano foi o segundo maior comprador de bovinos vivos brasileiros nos primeiros 4 meses deste ano, segundo o Ministério da Agricultura e Pecuária. De acordo com a nota do Ministério, a retirada da sobretaxa atinge ovinos vivos, como ovelhas e carneiros, e a carne dessa espécie, além de carne bovina, caprina e de camelos. A medida pretende ampliar o abastecimento interno de carnes vermelhas no Marrocos, que viu o rebanho ser reduzido em 30% no ano passado, por causa da seca e do aumento dos custos com a alimentação animal. O comércio entre os dois países segue regras semelhantes para bovinos vivos, ou seja, sem tarifa dentro de limites anuais, que neste ano são de 300 mil cabeças. No ano passado, as exportações brasileiras de bovinos vivos para o Marrocos somaram US$213 milhões, 5 vezes o valor registrado em 2024. Em 2025, quase metade das importações marroquinas do produto teve origem no Brasil. Da Rádio Nacional em Brasília, Gabriel Brum.
11: A Polícia Federal tem intensificado o combate aos grupos que promovem a imigração ilegal em Minas Gerais. Só em 2026 já foram deflagradas 9 operações com esse objetivo no estado. A mais recente foi a Operação Ponto Final, realizada esta semana em Governador Valadares, no leste mineiro, onde foram cumpridos 4 mandados de busca e apreensão. Segundo a Polícia Federal, a investigação aponta que o grupo atuava havia anos aliciando pessoas interessadas em entrar ilegalmente nos Estados Unidos. Mais de 50 vítimas teriam sido agenciadas, entre elas idosos, jovens, adolescentes e até crianças. As investigações indicam que os migrantes eram levados por rotas clandestinas até a fronteira entre o México e os Estados Unidos. Alguns conseguiram entrar no país, outros foram presos pelas autoridades norte-americanas e deportados. A Polícia Federal também identificou casos de pessoas que entregaram altas quantias em dinheiro, além de veículos, imóveis e outros bens, mas sequer embarcaram para a viagem, acumulando prejuízos financeiros. Em outras situações, segundo a investigação, os agenciadores aproveitavam a vulnerabilidade das vítimas na região de fronteira para exigir novos pagamentos antes da travessia. Conforme a PF, a investigação continua para identificar todos os envolvidos, dimensionar a atuação do grupo e apurar a participação de outros beneficiários do esquema criminoso. De Belo Horizonte, da Rádio Confidência, Gustavo Abreu, para a Rádio Nacional.
12: O grupo extremista Houthi reivindicou o ataque contra um acampamento militar no Iêmen. Ao menos 30 soldados morreram e dezenas ficaram feridos. O grupo também disse que atacou 2 petroleiros sauditas, um no Mar Vermelho e outro no Golfo de Aden. Os Houthi, apoiados pelo Irã, lutam há anos contra o governo do Iêmen, que tem apoio da Arábia Saudita. A guerra civil no país já causou a morte de mais de 150 mil pessoas e provocou uma grave e crise humanitária. O Irã analisa um projeto que prevê multa de até 20% da carga de navios que desrespeitarem as novas restrições de trânsito no Estreito de Hormuz. A informação é da Agência Iraniana de Notícias. O objetivo é aumentar o controle sobre a movimentação de embarcações na rota, considerada uma das mais importantes do mundo para o transporte de petróleo. A proposta também prevê taxas por serviços como combustível, seguro e monitoramento ambiental. A República Democrática do Congo confirmou 1.000 novos casos de ebola em apenas 10 dias. Segundo o governo, 3.200 pessoas tiveram um diagnóstico positivo para o vírus. Dessas, quase metade, 1.405 pessoas, morreram da doença. O diretor-geral da Organização Mundial da Saúde, Tedros Adhanom, afirmou que o surto de ebola no país africano está se espalhando a uma velocidade nunca vista antes e que a resposta de controle também precisa ser mais rápida.
13: Com informações da agência Reuters, da TV Brasil em Brasília, William Martins.
14: O exercício ilegal da medicina continua sendo motivo de preocupação no Rio de Janeiro. Dados do Conselho Federal de Medicina mostram que o estado registrou 937 ocorrências relacionadas a essa prática entre 2012 e 2023. Esse número, no entanto, pode ser ainda maior, pois muitos casos deixam de ser registrados por medo, constrangimento ou desconhecimento dos canais de denúncia. Segundo dados da Polícia Civil, o Rio concentra quase um terço dos registros de exercício ilegal da medicina no país. Grande parte das ocorrências envolve procedimentos estéticos invasivos realizados por pessoas sem qualificação técnica ou autorização legal para exercer a profissão. O tema já foi debatido nesta semana durante a Jornada Carioca de Cirurgia Plástica, promovida pela Sociedade Brasileira de Cirurgia Plástica no Rio de Janeiro. A entidade fez um alerta sobre os riscos dessas práticas e cobrou medidas mais rigorosas para proteger a população. De acordo com os especialistas, intervenções invasivas, sejam estéticas ou não, exigem avaliação clínica, conhecimento anatômico, domínio das técnicas, planejamento adequado e capacidade de lidar com possíveis complicações. Em nota, a sociedade afirmou que quando esses procedimentos são realizados por pessoas sem formação médica e habilitação profissional, aumentam significativamente os riscos de infecções graves, deformidades permanentes, perda de funções do organismo e até mortes. Outro ponto destacado pela instituição é que esse tipo de intervenção deve ocorrer apenas em ambientes preparados para garantir a segurança dos pacientes. Os locais precisam contar com estrutura adequada para prevenção de infecções, atendimento de emergência e equipamentos de suporte à vida em caso de intercorrências. A Sociedade Brasileira de Cirurgia Plástica reforça que consultórios e clínicas de estética em geral não dispõem dessas condições. Por isso, a orientação à população é verificar, antes de qualquer procedimento, se o profissional está regularmente registrado nos conselhos de medicina e possui formação adequada. A entidade também incentiva a denúncia de irregularidades aos órgãos competentes para ajudar a combater a atuação de falsos profissionais e evitar novas vítimas. Com informações da Agência Brasil, da Rádio Nacional no Rio de Janeiro, Tatiana Alves. Os estudantes inscritos no ENAD, Exame Nacional de Desempenho dos Estudantes, que tiveram negado o pedido de atendimento especializado, ainda podem recorrer da decisão. O prazo para apresentar o recurso vai até esta quinta-feira e o procedimento deve ser feito exclusivamente pelo sistema ENAD. Para solicitar nova análise, o participante precisa acessar a plataforma do exame e anexar documentos que comprovem a necessidade do atendimento especial, seguindo as exigências previstas no edital. O atendimento especializado é oferecido a participantes que necessitam de condições específicas para realizar a prova em igualdade de oportunidades com os demais candidatos. Fique atento ao calendário. O período para envio dos recursos vai até 7 de agosto. Já a divulgação das decisões está marcada para o dia 14. As provas do ENAD 2026 para os cursos de bacharelado serão aplicadas em 29 de novembro. O ENAD é um dos principais instrumentos de avaliação do ensino superior brasileiro. O exame mede o desempenho dos estudantes em relação aos conteúdos previstos nas diretrizes curriculares dos cursos de graduação, além de analisar competências, habilidades e o grau de atualização dos participantes sobre temas da realidade brasileira e internacional. Os resultados também são utilizados para compor indicadores de qualidade dos cursos e das instituições de ensino superior de todo o país. Da Rádio Nacional, no Rio de Janeiro, Tatiana Alves.
9: Fique ligado, depois do intervalo estaremos de volta com mais informações no seu rádio, aqui dentro do Café com Notícias.
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9: Estamos de volta no Café com Notícias. Os destaques da sua manhã de sexta-feira estão aqui. Vamos para o segundo giro de reportagens aqui do nosso informativo.
14: O Ministério Público Federal denunciou à Justiça Federal duas empresas do setor de reparo naval, a Celano Trade Reparos Navais e a PSA Reparos Navais, por crimes ambientais cometidos na Baía de Guanabara. Conforme a acusação, as empresas teriam operado um estaleiro sem licença ambiental durante 7 anos no bairro do Caju, na zona portuária do Rio de Janeiro. Resíduos teriam sido armazenados no local e abandonados de forma irregular, permitindo que parte deles atingisse as águas da Baía. Na ação, o MPF pede a fixação de valor mínimo de R$1.450.000 para reparação dos danos ambientais. O montante corresponde a 50% do rendimento que a promotoria estima ter sido obtido com a exploração comercial da área durante o período de funcionamento irregular do estaleiro. Laudo produzido pelo Instituto de Criminalística Carlos Éboli confirmou a ausência de licença ambiental e identificou diversas irregularidades na gestão de resíduos. Ainda segundo a denúncia, o administrador das empresas admitiu em depoimento prestado à polícia e ao MPF que o estaleiro funcionava sem licença ambiental. A reportagem tentou contato com as empresas denunciadas, mas não obteve resposta até o momento. Com informações da Agência Brasil, da Rádio Nacional no Rio de Janeiro, Solimar Luz.
17: A Anvisa determinou ações contra medicamentos e produtos irregulares. Em resolução publicada nesta quinta-feira no Diário Oficial da União, a reguladora também alerta para um lote falsificado do medicamento Nebido, que contém testosterona, hormônio masculino. O produto, indicado para casos específicos em pacientes homens, costuma ser utilizado mesmo sem indicação médica para ganho acelerado de massa muscular. O lote indicado como falsificado é o KT0S5T4. E o alerta foi da própria fabricante do medicamento, que alega não reconhecer o padrão de impressão dos dados variáveis da embalagem. No documento, a Anvisa ainda mandou apreender e proibir a comercialização, distribuição, fabricação, importação, propaganda e uso de todos os lotes dos produtos Ozempic Natural e dos Slim Turbo Premium e Slim CTS Dourado Gold. De acordo com a decisão, os produtos eram comercializados sem registro e as empresas fabricantes não têm cadastro na agência. Outra restrição da Anvisa é para todos os produtos de cannabis da Associação Canábica Nordeste, ACANE. O motivo para a agência é que a ACANE não tem autorização de funcionamento válida, além de operar em local desconhecido. A nossa reportagem procurou a associação, mas não obteve retorno até este fechamento. Da Rádio Nacional em Brasília, Sayonara Moreno.
18: Os 27 superintendentes regionais da Polícia Federal divulgaram nesta quinta-feira uma nota pública em defesa da autonomia, da independência e da missão da corporação. No texto, os dirigentes reafirmam a confiança na direção da PF e o compromisso com a proteção da Constituição, da democracia, da legalidade e do interesse público. A nota destaca ainda que o debate público e as críticas legítimas fazem parte da democracia, mas não quando buscam enfraquecer a credibilidade e a confiança da sociedade nas instituições republicanas. Segundo gestores, essa credibilidade foi construída pela atuação técnica independente dos servidores, orientada exclusivamente por fatos, provas e mecanismos de controle. O documento reforça ainda que a atividade investigativa da PF não se submete a interesses políticos, ideológicos ou pessoais, mas ao estrito cumprimento da lei. Por fim, os superintendentes afirmam ser indispensável preservar a independência técnica das investigações e a autonomia administrativa da corporação, garantias que existem em benefício de toda a sociedade. Da Rádio Nacional em Brasília, Renato Ribeiro. A Polícia Federal investiga nesta quinta-feira o desvio de 308 milhões de reais em um acordo entre o Estado de Mato Grosso e uma empresa de telefonia. São cumpridos 25 mandados de busca e apreensão em Mato Grosso, São Paulo, Rondônia e Ceará. A PF apura crimes contra o sistema financeiro nacional, além de lavagem de dinheiro, peculato e uso indevido de informação privilegiada. A Operação Heritage foi autorizada pelo Supremo Tribunal Federal, que também determinou o bloqueio e a indisponibilidade de bens até o limite de 316 milhões de reais. A decisão proíbe o contato entre os investigados e a saída do país com o recolhimento dos passaportes. Segundo a PF, o acordo entre o governo matogrossense e a empresa de telefonia teria sido usado para desviar 308 milhões de reais em dinheiro público. Para ocultar a origem e o destino dos recursos, o esquema utilizava uma estrutura financeira composta por fundos de investimento em cascata e empresas laranja. Da Rádio Nacional em Brasília, Renato Ribeiro.
19: Um bingo clandestino na Tijuca, zona norte do Rio de Janeiro, é alvo de mandado de busca e apreensão pelo GAECO, Grupo de Atuação Especial de Combate ao Crime Organizado do Ministério Público do Rio de Janeiro. O local foi identificado como parte da estrutura financeira da organização criminosa conhecida como Nova Cúpula do Jogo do Bicho. A ação desta quinta-feira quer reunir provas, aprofundar as investigações e identificar outros integrantes do grupo criminoso. A investigação do Ministério Público sobre a nova cúpula começou a partir da análise de dados extraídos de celulares apreendidos durante a Operação Fissão em outubro de 2024. Segundo o MP, as mensagens revelaram a atuação integrada de Rogério Costa de Andrade e Silva, Vinícius Pereira Drummond e Adilson Oliveira Coutinho Filho, conhecido como Adilcinho, apontados como lideranças da organização criminosa. Com o avanço das investigações, relatórios de inteligência identificaram uma rede de bingos clandestinos vinculada ao grupo. Em uma ação anterior, realizada em um imóvel em Vila Isabel, também na zona norte do Rio, foram apreendidas 48 máquinas caça-níqueis, além de outros materiais utilizados na exploração ilegal de jogos de azar. Da Rádio Nacional no Rio de Janeiro, Priscila Terezo.
20: 62 bilhões e meio de reais. Esse é o total que as famílias brasileiras perderam para as bets no ano passado. Líquido, ou seja, quando se pega o dinheiro apostado e tira o que foi devolvido em forma de prêmio. É o que sobra. O que dá uma média de 4,7 bilhões de reais por mês, mas num período maior, de outubro de 2024 a março deste ano. Em termos percentuais da renda nacional disponível bruta das famílias, chega a 0,68%, e isso de transferências feitas por Pix para casas de apostas. Enquanto isso, as bets movimentaram quase 351 bilhões de reais em Pix no ano passado. Esses dados estão no Boletim Fiscal dos Estados, divulgado nesta quinta-feira pelo Concefaz, o Comitê Nacional de Secretários de Fazenda, que pegou dados do Banco Central, das estatísticas de pagamento. Nesse estudo vem um gráfico que mostra que desde a regulamentação das bets em janeiro do ano passado até hoje, houve uma mudança nas transferências por Pix. Isso para o setor de artes, cultura, esportes e recreação. É o comprometimento da renda, os impactos econômicos nas famílias. O detalhe é que a lei que regulamentou as bets fala que as empresas são obrigadas a bloquear o acesso de usuários que sejam compulsivos, mas não é o que está ocorrendo, como diz o advogado Júlio Leone.
21: Quando é detectado que a pessoa tem a ludopatia, que ela é viciada, que ela é compulsiva ali na questão da aposta, o algoritmo deveria travar a conta dela. E ele faz ao contrário. Ele manda mais bônus, ele manda mais voucher, ele manda mais o quê? Aquele incentivo para o cara apostar. E aí aí é onde ele perde todo o capital dele.
20: Mas o boletim mostra ainda que desde outubro passado, quando foi proibida a aposta para quem recebe o Bolsa Família, houve uma desaceleração no ritmo das transações. Segundo o Concefaz, o que mostra que a proibição teve efeitos concretos sobre o volume agregado de transações, sugerindo que as famílias de renda mais baixa tinham participação significativa no mercado das bets. Da Rádio Nacional em Brasília, Priscila Mazenotti.
9: Fique ligado, depois do intervalo, a gente volta com mais informações dentro do nosso Café com Notícias.
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1: FM. 9:34.
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9: Estamos de volta com o terceiro bloco do Café com Notícias desta sexta-feira. 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
19: O Instituto Nacional de Meteorologia emitiu um alerta vermelho para tempestades em grande parte do Rio Grande do Sul a partir da tarde de hoje, com validade até amanhã. As exceções são o norte e o nordeste do estado. O alerta vermelho é o grau máximo entre os três avisos emitidos pelo INMET e indica grande perigo com chuva acima dos 60 milímetros e os ventos alcançando 100 km por hora. A possibilidade de chuva de granizo, como há riscos de danos em edificações, corte de energia elétrica, quedas de árvores e alagamentos, os moradores dessas áreas afetadas devem desligar aparelhos elétricos, evitar permanecer ao ar livre e procurar abrigo e, em caso de enxurrada, colocar documentos e objetos de valor em sacos plásticos. Uma frente fria vinda do sul e a formação de um ciclone bomba sobre o oceano, na altura do Uruguai, estão provocando essa mudança no tempo no Rio Grande do Sul. O ciclone é chamado de bomba em razão da queda de pressão muito acentuada e rápida dentro de um período de 24 horas no encontro entre massas de ar frio e quente. Também há chance de tempestades em áreas de Santa Catarina, Paraná e Mato Grosso do Sul, além de vendaval no litoral de São Paulo e da região sul. De acordo com o Ministério da Integração e Desenvolvimento Regional, a população deve ficar atenta aos mecanismos de alertas da emergência da Defesa Civil, nos noticiários, na internet, na rádio e na TV. Quem quiser receber os alertas no celular, basta enviar um SMS com o CEP para o número 40199. Com informações da Agência Brasil da Rádio Nacional no Rio de Janeiro, Priscila Terezo.
3: Ameaças de demissão, promessas de vantagens ou cobranças sobre o voto. Essas práticas são exemplos de assédio eleitoral. Para reforçar o combate ao problema, as Justiças Eleitoral e do Trabalho e os Ministérios Públicos Eleitoral e do Trabalho assinaram nesta quinta-feira, em Brasília, um acordo de cooperação técnica inédito, que integra a campanha No Meu Voto Mando Eu. Na prática, o acordo entre as quatro instituições formaliza um mecanismo que já existia na Justiça do Trabalho, um identificador específico dentro do sistema eletrônico de processos, usado para localizar e monitorar casos de assédio eleitoral. Uma atualização feita em julho deste ano reforçou essa ferramenta e passou a exigir que juízes comuniquem automaticamente o Ministério Público do Trabalho e o Ministério Público Eleitoral assim que identificarem em uma ação fatos que possam configurar esse tipo de assédio. As informações também passam a ser enviadas de forma automatizada ao Conselho Superior da Justiça do Trabalho e às corregedorias regionais, com acompanhamento mensal dos casos. Ao discursar no evento, o presidente do TSE, ministro Cássio Nunes Marques, afirmou que o acordo fortalece a proteção da liberdade do voto e que tentativas de pressionar trabalhadores violam não apenas direitos individuais, mas comprometem a integridade do processo democrático. Por isso, defendeu que a resposta das instituições não pode se limitar à repressão, devendo priorizar também prevenção, informação e conscientização.
4: A democracia pressupõe que a cidadã e o cidadão formem sua convicção de maneira autônoma, sem pressões ou qualquer espécie de interferência indevida.
3: Um levantamento do Conselho Superior da Justiça do Trabalho identificou 688 processos sobre o tema entre maio de 2024 e junho deste ano, entre mais de 5 milhões de petições analisadas. Para o presidente do TST, ministro Vieira de Mello Filho, o assédio eleitoral atinge a dignidade do trabalhador.
5: Combater o assédio eleitoral significa, portanto, defender o trabalho digno e, na sua essência, a própria democracia.
3: O Ministério Público do Trabalho também registra o crescimento das denúncias, de 98 casos em 2018 para 2.300 em 2022 e 709 notícias de fato nas eleições municipais de 2024. O Procurador-Geral do Trabalho, Glaucio Araújo de Oliveira, afirma que a medida protege um direito essencial do trabalhador.
6: Envolve a liberdade do trabalhador, eleitor, e expressar sua manifestação de vontade nas urnas, sem qualquer ingerência do poder econômico, ingerência política.
3: Mais informações sobre a mobilização estão disponíveis na página da campanha no endereço www.tst.jus.br/no-meu-voto-mando-eu. Da Rádio Nacional em Brasília, Pedro Lacerda.
0: Um dos festivais de cinema mais longevos do Brasil acaba de anunciar os homenageados da edição 2026. O 49º Festival de Cinema Guarnicê, que acontece entre os dias 20 e 26 de agosto em São Luís, celebra as carreiras do cineasta maranhense Frederico Machado, do ator Rômulo Estrela, também nascido no Maranhão, e da premiada atriz paraibana Marcélia Cartacho. Frederico atua em várias frentes do cinema brasileiro como diretor e roteirista, já ganhou mais de 100 prêmios internacionais e nacionais e em 2000 criou a Lume Filmes, se tornando também produtor, distribuidor e exibidor. Como distribuidor, fez circular mais de 300 filmes internacionais e nacionais no mercado brasileiro. Machado também desempenha papel fundamental na formação de novos profissionais, na preservação da memória cinematográfica e na difusão do cinema autoral, por meio de iniciativas como a Lume Filmes, a Escola Lume de Cinema e o Cine Lume, tornando-se uma das figuras centrais do cinema produzido no Maranhão. Já Rômulo Estrela, nascido na capital maranhense, acumula mais de 20 anos de carreira no teatro, na televisão e no cinema, com atuações em novelas, séries, filmes e espetáculos teatrais, protagonizando produções de grande alcance nacional, se consolidando como um dos atores maranhenses de maior projeção no audiovisual brasileiro. Marcélia teve o talento revelado mundialmente ainda no início dos anos 80, quando protagonizou como Macabea no filme A Hora da Estrela, de Suzana Amaral. Pelo trabalho, ela foi premiada com o Urso de Prata de Melhor Atriz no Festival de Berlim. Desde então, construiu uma carreira marcada por personagens memoráveis no cinema, no teatro e na televisão. Recentemente, voltou a ser premiada com o Kikito de Melhor Atriz no Festival de Gramado por seus trabalhos em Pacarrete e A Mãe. Criado em 1977 pela Universidade Federal do Maranhão, o Festival Guarnicê de Cinema é o quarto festival de cinema mais antigo do Brasil em atividade. A programação deste ano terá mostras competitivas e paralelas, oficinas, o seminário Ciência Cine Guarnicê, debates, a mostra de jogos digitais, dentre outras atividades. As oficinas, inclusive, já estão com inscrições abertas. No site do evento, guarnicê49.ufma.br, é possível acessar os formulários de inscrição e conhecer detalhes da programação do festival. Da Rádio Nacional em São Luís, Madison Euler.
8: A Secretaria de Estado de Saúde do Rio de Janeiro vai distribuir 273 novos kits de estesiômetros às equipes de atenção básica à saúde e municípios fluminenses. O aparelho avalia o grau de sensibilidade da pele ao toque, auxiliando no diagnóstico de doenças como a hanseníase. Com a nova remessa, chega a 726 o número de kits entregues à atenção primária nos últimos 2 anos. A ação da Secretaria de Saúde segue a campanha do Dia Estadual de Conscientização, Mobilização e Combate à Hanseníase. A doença é causada pela bactéria Mycobacterium leprae, que afeta a pele, mucosas e o sistema nervoso dos membros do corpo, podendo causar incapacidades físicas. A hanseníase é contagiosa e manifesta sintomas que vão desde o aparecimento de manchas na pele à perda de sensibilidade no corpo. Apesar da gravidade, a condição tem tratamento, que pode ser feito de forma gratuita pelo SUS. O gerente de hanseníase da Secretaria de Estado de Saúde do Rio, André Luiz da Silva, explica que a distribuição seguiu critérios epidemiológicos e operacionais, conforme a quantidade de casos e a dificuldade no diagnóstico nas regiões fluminenses.
10: Esses locais eles são selecionados e onde há equipes de atenção primária que possam ser capacitadas. Então a gente distribui mediante o treinamento para que isso seja também uma forma de incentivo às equipes a realizar atividade de avaliação neurológica, de busca ativa de novos contatos, de novos casos e avaliação dos contatos dessas pessoas diagnosticadas com hanseníase.
8: O gerente afirma ainda que a secretaria segue treinando as equipes para aprimorar o enfrentamento à doença, incluindo a participação de especialistas da Fundação Oswaldo Cruz. A estratégia começou em 2018, quando foi identificada a falta de equipamentos em unidades de saúde que condicionavam os profissionais a improvisarem exames clínicos. Com o monitoramento dos pacientes, André Luiz afirma que as ações vêm trazendo resultados.
10: A gente já teve no estado uma média de 14% das pessoas com incapacidade física no momento do diagnóstico e hoje a gente está em torno de 10%. Isso é uma redução significativa em termos numa série temporal de monitoramento da doença.
8: Segundo os médicos, o diagnóstico precoce é a principal ferramenta de enfrentamento da doença. Sob supervisão de Fábio Cardoso, da Rádio Nacional do Rio de Janeiro, João Barbosa.
9: Fique ligado, depois do intervalo eu volto com o último bloco do Café com Notícias desta sexta-feira.
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13: 9:49.
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5: Estamos de volta aqui no Café com Notícias. Último bloco para você, as últimas informações desta sexta-feira com a nossa equipe de rádio jornalismo.
6: O Superior Tribunal de Justiça decidiu nesta quinta-feira punir o ministro Marco Buzzi com afastamento de suas funções, além de propor a perda do cargo. A decisão foi tomada após a apuração de denúncias de crimes sexuais contra o magistrado. O tribunal reconheceu por unanimidade que o ministro Buzzi cometeu infrações disciplinares. Dos 28 ministros, apenas 4 divergiram em relação à punição, defendendo a aposentadoria compulsória em vez da perda do cargo. O magistrado foi julgado por 2 acusações de crimes sexuais. Uma delas foi feita por uma jovem de 18 anos que afirmou ter sido vítima de importunação sexual durante um banho de mar. A outra denúncia foi feita por uma servidora pública que relatou ter sofrido assédio sexual no gabinete do ministro do STJ. Buzzi nega qualquer comportamento criminoso ou inadequado. A Procuradoria-Geral da República alterou sua posição no julgamento desta quinta, pedindo a perda do cargo do ministro. Ainda cabe recurso ao Supremo Tribunal Federal. O Conselho Nacional de Justiça ainda vai analisar o pedido de perda do cargo. Com a decisão do STJ, o ministro vai permanecer afastado de suas funções, recebendo remuneração proporcional ao tempo de contribuição. Buzzi já estava afastado desde fevereiro. Na semana passada, o CNJ extinguiu a aposentadoria compulsória como punição máxima para magistrados, aprovando regras que permitem a perda do cargo. Da Rádio Nacional em Brasília, Gésio Passos.
7: Nesta quinta-feira completam 300 dias do cessar-fogo que suspendeu as operações militares na faixa de Gaza, nas ações do exército israelense contra os combatentes do Hamas. Mas o Unicef estima que pelo menos 300 crianças foram mortas desde o anúncio do acordo. Segundo o Fundo das Nações Unidas para a Infância, mais bebês estão nascendo prematuros de mães em situação de fome, enquanto uma geração de jovens cresce sem educação e serviços básicos. A porta-voz do Unicef, Louise Waterridge, disse que não há incubadoras suficientes nos hospitais para os prematuros. Em alguns casos, até 3 bebês compartilham o mesmo equipamento.
8: Desde que o cessar-fogo foi anunciado em outubro, uma criança foi morta, em média, todos os dias por mais de 8 meses. As crianças em Gaza deram seus primeiros passos entre os escombros, pronunciaram suas primeiras palavras sob o som ensurdecedor de bombas e ataques e não conheceram nada além de guerra, deslocamento e perda. A infância não deveria começar em modo de sobrevivência.
7: O número de mortes desde o cessar-fogo em 10 de outubro passa dos 1.200 palestinos. Nessa semana, foi realizado um funeral coletivo com os restos mortais de 112 pessoas de uma mesma família resgatados dos escombros dos ataques israelenses. Mais de 2 milhões de pessoas vivem hoje, principalmente na cidade de Rafah, ao sul de Gaza, entre prédios destruídos e lixo não removido. Elas estão confinadas em um

0: terço do que era a faixa de Gaza antes do conflito. O exército israelense ocupa praticamente todo o litoral. Soldados ergueram uma linha de separação com blocos de concreto. E autoridades palestinas em Gaza disseram que o acordo anunciado na semana passada pelo presidente dos Estados Unidos, Donald Trump, para desarmar o Hamas está desconectado da realidade, segundo a agência Reuters. Principalmente após Israel ter matado 18 palestinos em um único dia de bombardeio no domingo passado. Da Rádio Nacional em São Luís, Gabriel Correa.
1: A lei que altera as regras do piso mínimo do frete rodoviário já está em vigor. O texto chegou ao Congresso Nacional em março na forma de medida provisória e só foi aprovado no dia 14 de julho, às vésperas do prazo para perder a validade, e convertido em lei agora com a sanção e publicação no Diário Oficial da União nesta quinta-feira. Isso após pressão dos caminhoneiros que pediam mais medidas para fazer o piso mínimo do frete ser respeitado. Segundo o Ministério dos Transportes, 20% das operações não cumpriam a tabela. De acordo com a nova lei, a Agência Nacional de Transporte Terrestre calcula o valor mínimo do frete a partir da distância, veículo, combustível, tipo da carga e outros fatores. A tabela atualizada deve ser divulgada nos dias 20 de janeiro e 20 de julho de cada ano. O texto sancionado prevê um gatilho de reajuste mais rápido se o diesel oscilar 5% para cima ou para baixo. Nesse caso, a ANTT tem 3 dias úteis para publicar o novo valor. Um instrumento importante é a obrigatoriedade do CIOT, o Código Identificador da Operação de Transporte. O documento deve conter todos os dados do serviço, do contratante, do contratado e os valores. Sem ele, o caminhão não pode sair da garagem. Se o valor do frete não obedecer ao piso mínimo, ele não é emitido. O descumprimento gera multa de R$ 10.500. Outras penalidades previstas, em caso de reincidência, são a suspensão temporária da atividade até o cancelamento do registro da empresa. As multas podem ser aumentadas até R$ 1 milhão para quem insistir em pagar abaixo da tabela. Da Rádio Nacional em Brasília, Gabriel Brum.
2: Uma programação com cultura, gastronomia, ações formativas, dentre outras atividades, vai movimentar a praia de Canoa Quebrada, no litoral do Ceará, a partir deste fim de semana. Começa nesta sexta-feira a terceira edição do Festival Agosto do Mar. A programação, que já está disponível no Instagram oficial do evento, @agostodomar, movimenta a praia durante 8 dias, todas as sextas e sábados deste mês. A presidente da Associação dos Empreendedores de Canoa Quebrada, Gabriela Cripa, dá um panorama geral do evento para moradores e turistas que optarem pela praia durante o festival.
3: Ele vai acontecer dentro de 30 estabelecimentos participantes. Eles vão estar identificados. Esses estabelecimentos, eles estão na nossa Broadway, nas ruas paralelas, nas barracas de praia e também na praia de Majorlândia. Além dos estabelecimentos, nós montamos uma vila de artesanato e uma cozinha show, que vai ficar ali na nossa Praça Maria Alice, bem na entrada de Canoa Quebrada. A cozinha show, nós vamos receber chefes locais, chefes convidados de fora, vamos ter degustações de vinhos, de destilados e muita música ao vivo.
2: Neste primeiro fim de semana, a partir das 6 da tarde, haverá o Cozinha Show, com preparação de receitas e técnicas de culinária ao vivo, com os chefes Gabriel Caissara e Emanuel Ruiz. Shows de Jamerson e Jura, além da Vila Artesanato, levando aos moradores e turistas a produção dos artistas e empreendedores. Os culinaristas e restaurantes da praia também criaram pratos exclusivos para o festival, utilizando peixes e frutos do mar, temperos da terra, opções veganas, sobremesas e criações de drinks alcoólicos ou não. Este ano, restaurantes da praia de Majorlândia também participam da ação. Nos próximos fins de semana, Canoa vai receber ainda outros shows musicais, apresentações culturais, mutirão de limpeza da praia, trilha ecológica e mais ações formativas de gastronomia com os chefes Mara Deibe, Liana Cavalcante, Alex Dias, André Ávila, dentre outros. No dia 26, a programação muda para a Vila dos Estevão, uma comunidade tradicional de pescadores de Canoa. O Agosto do Mar, Gastronomia e Cultura é promovido pela Associação dos Empreendedores de Canoa Quebrada e integra as ações do programa Canoa Encanta, um projeto de requalificação do turismo do município praiano de Aracati, implementado em parceria com o SEBRAE. com produção de Luciene Cruz, da Rádio Nacional em São Luís, Madison Miller.
4: Termina aqui a edição desta sexta-feira do Café com Notícias, com a apresentação e a produção de Kleber Salles e com a participação da nossa equipe de rádio jornalismo. O Café com Notícias volta na segunda. Grande abraço para você e até lá.
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8: 10 e 2.
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16: tô na área, bem-vindos, bom dia, bom dia, bom dia, é o show da manhã na área, J Luna, sua boa comunicação, vamos juntos, e você ligadinho, sempre com a melhor playlist musical, notícias, bastidores, tudo isso aqui. E você, o The Best, o melhor ouvinte, chega mais, aumenta o volume, vem com as melhores, show da manhã, tamo ao vivo e também com você, chegamos pessoal. É hora da alegria.
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0: show da manhã, incrível, essa foi top, hein? Recordamos, e você ligadinho com a programação, bora curtir as melhores? Chega mais, daqui a pouco vou voltar, vou trazer indicações, o pessoal tá no trabalho aí, na obra, curtindo a melhor, tamo junto, misturado na primeira, e também vou trazer horóscopo, se liga, já já, tô de volta.
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2: Fala, gente! Tudo bem? Nós estamos chegando aqui na nossa rádio preferida. Maravilha de programação, hein, Chuchu? Tudo bem? Tudo certo? Sexta-feira, sua linda. Final de semana chegou. Como é bom estar aqui com vocês. Muito prazer, tá? Eu sou o Cauê. Hoje é dia 7 de outubro. De agosto. Com pressa, né? 7 de agosto de 2026. E claro, tem o nosso Fofocando na área para sabermos os principais destaques do mundo dos famosos. A primeira notícia de hoje, gente, no mundo dos famosos, é sobre o casamento do Davi Brito. Pois é, ele vai casar. Já casou, né? Não chamou a mãe, lembra que nós falamos disso? Que pecado, né? Nem a mãe ficou sabendo. Mas agora vai ter uma festona de arromba. É isso mesmo. O Davi Brito promete que o casamento vai ser um dos eventos mais luxuosos do ano, hein? Você tá doido? Segundo informações exclusivas lá do portal do Léo Dias, o fofoqueiro parceiro nosso aí, a cerimônia com a influenciadora Emily Araújo está marcada para o dia 5 agora do mês que vem, lá em Salvador, né? E deve custar, gente, cerca de 2 milhões de reais. Ai, ai, ai, a festa terá estrutura para aproximadamente 500 convidados, além de artistas, imprensa e equipes de produção também. Os noivos também investiram pesado nos detalhes, tá? O vestido da Emily e o terno do Davi serão peças exclusivas, avaliadas em cerca de 120 mil reais, enquanto as alianças custam aproximadamente 30 mil reais. O buffet também promete impressionar, né? Com um investimento estimado em 250 mil reais, reunindo pratos sofisticados e bebidas nacionais e internacionais. Olha isso. Bom, e não para por aí não, viu? Você acha que acabou? Mas não, não, não. Entre as atrações aí cotadas para animar a festa, estão nomes como Léo Santana, Pablo, Silvano Salles, Nilcinho, Toque 10 e até o Natso Ferinha, cantor que marcou, né, a trajetória do Davi lá durante o BBB. Agora, gente, é esperar para ver se o casamento realmente vai corresponder à expectativa e, claro, né, se será um dos eventos mais comentados do mundo dos famosos em 2016. Imagina, hein? Que luxo, hein? Que é isso, hein, Davi? Tá doido. E o nosso Fofocando, gente, volta daqui a pouquinho. Vamos falar da boiadeira hoje. Ah, boiadeira. Boiadeira foi pro encontro. É o que tá rolando na internet. Ela postou uma foto que tava indo pro encontro. Gente, tá todo mundo doido querendo saber como é que foi, quem é. E a gente vai contar pra vocês o que aconteceu, tá bom? Então continue aqui na melhor programação do Brasil. Vai curtindo a nossa rádio que é top. E eu volto a qualquer momento.
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3: 10:22.
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0: Bom dia, estamos de volta com seu show da manhã. Bora curtir as melhores?

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0: Esse é o seu Show da Manhã. Daqui a pouquinho eu tô de volta. JLu no comando e você daí na playlist também. Dá um toque especial, manda o seu som, a sua recordação, o seu passado, o seu sucesso. Já já vou trazer muito mais interações por aqui. Segura aí. Já volto.
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2: Olá, boa sexta-feira para você. Chegando o nosso Esporte Agora com a minha apresentação, locutora Patrícia. E pai e filho, Jonathan e Agustin dos Santos, se enfrentaram pelo Campeonato Uruguaio e protagonizaram um abraço emocionado após o apito final. Agustin, meia de 18 anos do Nacional, foi titular na vitória por 2-1. O meio-campista veste a camisa 10 e integra o elenco profissional desde o ano passado. Já Jonathan, atacante de 34 anos do Progresso, passou todo o duelo no banco de reservas. O encontro aconteceu no domingo no Gran Parque Central em Montevidéu pela primeira divisão uruguaia.
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3: 10:38.
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15: Voltamos, participa aí, manda o seu zap. Bom dia, pessoal.

0: mais um bloco legal no seu Super Show da Manhã. Ótimo dia pra você no trabalho, em casa, onde estiver, de folga, de lazer. Tamo junto e misturado na melhor programação no seu Show da Manhã. Já já vou retornar com muito mais e ainda trazer o seu horóscopo, o guia astral que você sempre espera aqui no Show da Manhã. Até já, já volto.
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2: Fala, meus amores! Tudo bem, chuchuzinho? Ô, coisa boa! Bora lá, sextou, menino, menina! Final de semana, hoje, dia 7 de agosto. A segunda de hoje do nosso Fofocando fala sobre a boiadeira, a Ana Castela. É, danadinha! Bom, ela resolveu fazer uma brincadeira que deixou muita gente curiosa. Isso é curioso, né? Ana Castela, gente, publicou um vídeo nas redes sociais mostrando os preparativos para um suposto encontro romântico. Aí já viu, né? Enquanto ela se arrumava, ela disse que estava, que já estava na hora de ter um date, né? É, e até brincou aí que tinha medo de o futuro namorado gostar dela apenas pelos pijamas e pelas tamancas que costuma usar em casa, né? Ela também escolheu um visual mais elegante, comentou sobre a rotina fitness aí e revelou que até deu tempo nas bebidas, né? Parou de beber a bebida alcoólica, viu? Deu um tempo pra ficar bem aí. Também contou que iria a um lugar bem chique e brincou dizendo que precisaria ficar quietinha pra não pagar mico. Mas no fim das contas veio a surpresa. O tão esperado encontro romântico era, na verdade, um Girls Night. Uma noite das meninas. É, pois é, na verdade uma noite especial ao lado de uma amiga. Solteira desde o fim do namoro com o Zé Felipe lá em 2025, a Aninha mostrou que por enquanto o coração continua livre, né? E que adora pregar uma peça aí nos seguidores. Ai, ai, ai. E o nosso Fofocando, gente, fica por aí.

0: para falar para vocês daqui a pouquinho mais uma informação. Vamos trazer a última de hoje. Falar de quem? Hã? Do Vini Júnior, gente. Pois é, o Vini Júnior. Agora não é sobre a Virgínia, não, tá? É sobre ele mesmo, o futebol dele. É um rapaz aí que tá ganhando muito dinheiro, merecidamente, lá na Espanha. E tava com o contrato dele com o Real Madrid vencido. E agora renovou. Chegou a um acordo. E eu vou contar pra vocês quanto é que o Vini vai ganhar. Que você acha? Quanto você imagina? Hã? Daqui a pouco, chuchu, curioso, curiosa. Continue com a gente aqui na melhor programação do Brasil. E eu volto a qualquer momento aqui na nossa rádio. Eu aparecerei e contarei pra você. Até daqui a pouco.
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2: 10h58.
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10: 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Você ligado com a melhor playlist publicitária. 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É o Show da Manhã na sua companhia. 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

0: Show da Manhã, incrível, essa foi top, hein? Recordamos, e você ligadinho com a programação. Bora curtir as melhores? Chega mais, daqui a pouco vou voltar, vou trazer indicações, o pessoal tá no trabalho aí, na obra, curtindo a melhor, tamo junto e misturado na primeira, e também vou trazer horóscopo, se liga, já já, tô de volta.
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2: Entusiasmado com o trabalho do argentino Maurício Pochettino, destacado como um dos maiores treinadores do planeta, a Federação de Futebol dos Estados Unidos anunciou a renovação de contrato com o comandante até 2030. Com metas ambiciosas, os norte-americanos querem brigar por títulos da Copa do Mundo e fazer do futebol o esporte mais praticado em todas as comunidades. Sob a tutela de Pochettino, os Estados Unidos avançaram até as oitavas de final da Copa do Mundo de 2026, ficando uma posição atrás do pentacampeão Brasil. A seleção foi acompanhada pelos norte-americanos como nunca na história, com estádios lotados e recordes de transmissão televisivos, e a meta é deixá-la ainda mais forte e popular.
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3: 11 e 12.
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0: Bom dia, estamos de volta com seu show da manhã. Bora curtir as melhores?

0: Show da Manhã, incrível, essa foi top, hein? Recordamos, e você ligadinha com a programação. Bora curtir as melhores? Chega mais, daqui a pouco vou voltar, vou trazer indicações, o pessoal tá no trabalho aí, na obra, curtindo a melhor, tamo junto, misturado na primeira, e também vou trazer horóscopo, se liga, já já, tô de volta.
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2: Fala, meus amores! E aí, docinho de caju? Tudo bem, florzinha de abroba? A gente tá aqui pra terminar o nosso Fofocando desta delícia de sexta-feira, finalzão de semana gostoso, né? Hoje, dia 7 já, 7 de agosto de 2026. Gente, vamos trazer a última de hoje, que é sobre o Vini Júnior, mas não é da Virgínia, esquece a Virgínia, tá? Vamos falar dele mesmo, porque ele renovou o contrato dele com o Real Madrid, lá da Espanha. É, o atacante brasileiro, a gente chegou num acordo para renovar o seu contrato com o clube espanhol até 2032, hein? Encerrando aí uma negociação que já durava mais de um ano. Olha isso! É. Segundo a imprensa espanhola, a reunião decisiva entre os dirigentes do Real Madrid e os representantes do jogador definiu os últimos detalhes do novo vínculo. A proposta do clube prevê um salário de cerca de 22 milhões de euros por temporada, ou seja, por ano. É, a temporada termina, não dá um ano, né? Mas você sabe, é por ano. Sabe quanto dá isso? 130 milhões de reais por ano. 130 milhões de reais por ano. Hã? Se fosse 120, dava 10 milhões por mês, não é? Dá mais de 10 milhões de reais por mês. 10 milhões, gente! Olha, durante as negociações ainda houve discussões sobre direitos de imagem, né? Mas as partes, claro, né, chegaram aí a um consenso, deu tudo certo. Nos últimos meses aí surgiram rumores de que o Arsenal poderia tentar contratar o brasileiro. No entanto, pessoas próximas aí do atacante afirmaram que nunca houve negociação com o clube inglês. Com esse novo contrato, o Vini tá aí, né, gente? Reforçando seu compromisso com o clube espanhol e segue como um dos principais nomes do futebol mundial, dando sequência à trajetória de sucesso lá no Real Madrid. Merecido, não? É muita grana, né? Tem que corresponder, né, Chuchu? Com certeza, é isso aí. E o nosso Fofocando vai ficando por aqui. Ó, eu volto, tá bom? Na segunda-feira, pra trazer notícias do mundo dos famosos, a gente vai saber tudo que rola aí no final de semana e eu conto pra você na segunda. Combinado? Continue com a gente até daqui a pouco.
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3: 11:31.
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Da manhã incrível! Foi essa edição de hoje. Muito obrigado pela sua companhia, sua participação, sua interação. E amanhã, tô aguardando a sua visita por aqui. Fui nessa!

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1: 11:50.
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hein? Eita, vaqueirama, estamos voltando de novamente com o programa Reunindo os Vaqueiros, convidando vocês domingo, se Deus quiser, lá na Casa do Gago, Fazenda Santa Maria, começa um meio-dia mais ou menos, já tem forró, viu? Forró lá começa cedo, 2 horas, 1 hora, já tem forró para os dançarinos aí começar logo cedo. Depois tem a puxada da cavalgada e quando na volta é forró, até 2 horas da manhã. Ah, vocês são convidados de toda a região aí de Pesqueira, Lagoinha, Vitorosa. Essa turma já está tudo aí já ligado para vir para essa grande festa de Talã. A turma aí de Mulungu, também de Cachoeira. A turma também lá de... lá de Cacimbão, a turma lá de Milho Branco, tá aí André Lapada, vai estar presente também lá, Alcida aí lá de Mulungu, meu amigo Lenin, vocês são os convidados, convida aí a turma lá de Camará, Hilton do Camará, sim, vamos se encontrar domingo aqui na Fazenda Santa Maria do meu amigo Gago, mandar um abraço aí para toda a vaqueirama que tá de ligado lá no meu amigo Alfredo, também lá na Fazenda Lata Cheia do meu amigo Tarso da Fazenda Lata Cheia, também lá dos irmãos Valença, Nildo Valença, já tá tudo de rádio ligado aí, vamos de leite a vacaria, vaqueira animada, vamos embora aí na minha, bota aí uma toada daquelas dos vaqueiros para animar aí a vaqueirama que estão trabalhando.

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0: muita.
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2: Boa tarde, Sanharó. Boa tarde a todos os ouvintes do programa Reunidos Vaqueiros. Estamos de volta mais uma vez com a melhor programação da região. Bacura começou o programa, eu cheguei um pouquinho atrasado porque a correria é grande, Bacura Valdo. Boa tarde.
3: Boa tarde do forró, boa tarde a todos os ouvintes que estão de rádio ligada. Aí agora é essa, vaqueirama.
2: Tocamos aí uma toada maravilhosa com o Tampa Tom Lotério cantando com o Vavá, a boiador lá da cidade de São Bento do Una. E a partir de agora, como sempre, Bacura começando com a boa toada. Acredito que já fez aqueles versos, né, Bacura, Valdão?
3: Já fiz um verso aí pra Vaqueirama.
2: E pra você que quiser participar através do nosso WhatsApp, Bacura, diz aí.
3: Eita, dedo do forró, vamos embora, Vaqueirama. Domingo estamos lá em Fazenda Santa Maria, lá no Gago. Aí Tarlan tá organizando essa grande cavalgada, convidando todos os forrozeiros aqui de Sanharó e de região. E todos os vaqueiros que gostam da cavalgada, vocês são os convidados para nós encontrar.
2: E o telefone de você participar aqui com a gente é 87 992 53 42. É 52 53 47. Você pode mandar o seu áudio ou mandar sua mensagem de texto aqui pela página do Facebook. Estamos ao vivo também através pelo site do aplicativo da Sanha FM. Líder de audiência, Bacura Vador. Rapaz, a agenda tá lotada esse final de semana, né, Bacura Vador?
3: Isso, essa semana o negócio vai se animar. Advogado, você vai para o Correio fazer outra gravação. Mas depois nós se encontra de novo.
2: Com certeza, com certeza. Com certeza, olha, pra você também que gosta de cavalgada, vamos passar aí as programações que tem nos próximos dias. No dia 11 de outubro tem a segunda cavalgada dos amigos de Nossa Senhora, lá no sítio Queimadas, com várias atrações, com Gil Camargos, Ricardo Gama, Dido do Forró de Luxo, por todo na cavalgada, e tá todo mundo convidado, Bacura Valdor. E essa semana tem o quê?
3: Eita, essa semana é lá no Gago, domingo, se Deus quiser, nós estamos se encontrando, Vaqueirama, que gosta das cavalgadas.
2: Com certeza também mais uma cavalgada pra vocês, se liga só agora no dia 29, 29 de agosto, no sítio Barriguda, a primeira cavalgada batida de casco, na organização do nosso amigo Bebeto Cesário, Aloysio e o nosso amigo Negro do Detergente. Lembrando que é tudo grátis pra galera. Churrasco grátis, banda grátis, forró grátis. E na puxada da cavalgada tem o Dito Forró de Luxo, Bacura Boador cantando forró e toada junto com a gente. E a concentração será lá na Praça da Barriguda e aquela velha batida de sela no Bar do Amor, em Marada da Pedra. Voltando, o forró acontece lá no Bar da Condorna, na Barriguda. Tá todo mundo convidado. Hey!

0: Carrinho, Carrinho, aí, essa turma aí, o Santa Barriguda. Também ideia, também sempre de rádio ligado. Mandar um abração aí pra todos vocês aí da Barriguda.
1: Também quero mandar um abração especial pra quem tá nos escutando através das redes sociais, nossos conterrâneos e nossos ouvintes também. Quero mandar um abraço especial a toda a galera da Barriguda, ao Tampa Tom Lotero, que tá sempre de rádio ligado, nosso amigo Leno Zuza. E cadê o Lelé? Será que já tomou aquela velha dose dele?
0: Lelé, o caba da farra.
1: Dana Fátima também tá de rádio ligado, Dona Paula. E o nosso amigo Júnior Cesar, é o homem de Bacura, é o homem.
0: Isso, é o prendeiro de qualidade. E
1: registrar aqui o nosso abraço pra onde o seu Bel Cesar estiver. Ajeita, eu sei que tá feliz. Tá lá ligadinho, curtindo também aqui a nossa alegria, levando muita boia toada, vê se repente pra galera. Ô, Dona Fátima, tô com saudade da senhora. Em breve a gente vai, né, Bacura, Baldor?
0: Isso, mandar um abraço aí pra todos aí do Chacal, que estão de rádio ligado.
1: Agradecer também ao nosso amigo Chacal, Dona Nilza. Onde passando sexta-feira lá, né, Bacura?
0: Isso.
1: Comemos aquele docinho de goiaba.
0: Eita, goiaba, bom demais.
1: Aquela bolachinha. Seu Zé, Dona Nilza, sempre aquela recepção. Chacal tava no mundo.
0: Chacal ninguém encontrou mais quase, não.
1: Olha, eu quero mandar um abraço especial também pra você aqui, lá de Surubim, que está de rádio ligado, curtindo o programa, reunindo os vaqueiros aqui pela 104.9. Nosso abraço especial, né, Bacura?
0: Isso. 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
0: Isso, lá na fazenda, tudo trabalhando.
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1: Eita, é muita gente boa! 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Entre em contato pelo telefone. Fone 87991047332. A gente divulga ao vivo, né, Bacura?
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1: Manda um abraço especial pra quem tá acompanhando a gente aqui através das plataformas digitais da TV Sanharó. Líder de audiência em todas as programações, que leva até você. E agora estamos ao vivo aí através do nosso canal do YouTube, também da nossa página do Facebook e também do nosso Instagram. Bacura, o pessoal tá lhe vendo aí, hein?
0: Isso, manda um abraço aí a todos vocês que estão assistindo o programa Reunindo os Vaqueiros. 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
1: Quem tá de raio ligado também curtindo o nosso programa, mandar um abraço especial para o nosso amigo Edivan. Aí a nosso amigo tá legal na casa do nosso amigo Neno, não é isso?
0: Neno, tá legal, cada testado.
1: Um abraço ao nosso amigo também, Erinaldo da Compesa, que disse que não perde um programa da gente.
0: Manda um abraço pra ele, toda a sua filha disse que tá de rádio ligado.
1: E aos nossos ouvintes, as nossas ouvintes masters, é a nossa amiga Dona Doura, Dona Carmelita, Dona Quitéria Maguri, na verdade.
0: Dona Quitéria Maguri.
1: Eu já passei por ali, gente, já passei, Dona Quitéria Maguri tá do rádio, tá toda altura lá, Jurandir de Brito tá curtindo em peso o programa.
0: Isso, mandar um abraço aí a Dona Lila e família, também a Laer,

0: Oh, coisa boa, Bacura Boiadores, programa Reunidos Vaqueiros. Pra você que tá ligadinho, curtindo de qualquer canto, meu querido Brasil, tem gente participando com a gente através do WhatsApp. Você que não mandou áudio ainda, aproveita. O Islames manda um abraço, vamos escutar daqui a pouquinho, que tá participando pelo nosso WhatsApp. Quero agradecer de coração a você, ligadinho, curtindo, acompanhando também através da TV Ceará, aqui através do YouTube, Facebook, da plataforma que mais se destaca dentro de Ceará, o Brasil e o mundo. E você também aqui através da página da Ceará FM. Um abraço para quem tá acompanhando a gente pelo Facebook, Bacura.
1: Isso, mandar um abraço a todos, a Vaqueirama, a todos aí, todos donos de casa, todos comerciantes. Estão curtindo o programa Reunindo os Vaqueiros, mandando um abraço aí para todo mundo.
0: Vamos escutar quem tá participando com a gente, Bacura Vereador.
1: A Rocha de Lá.
2: Boa tarde, Bacura. Laminha.
1: Boa tarde.
2: E do forró.
0: E aí, meu
2: quero fera? Oferecer aquela do Carralho da Minó e o... Deus, em peça desvio, por favor.
0: Muito bem.
2: Só aí no final do programa.
1: Valeu,
2: boa. Aí vocês aqui dentro da colheita do milho.
0: Eita,
2: aí, muito
0: tava
2: frio.
0: Forte, tá muito. Tá começando o calor.
2: O milho do Goiás. Ai, que abraço, os heróis.
0: Muito bem, vamos tentar colocar essa toada pra encerrar o programa, né, Bacura?
1: Isso.
0: A do Cavalo da Minó. Mas aí, falando com Deus, Bacura vai cantar pra você daqui a pouquinho, porque vamos ver quem tá participando mais com a gente aqui na nossa programação. E liga só, quem tá participando lá do outro lado do WhatsApp.
3: Boa tarde, boa tarde, Bacura.
1: Boa tarde, Batista,
3: é o Batista. Tá vivendo, aqui agora no final de dia, só tá com o Magalho.
0: Eita, o nosso amigo Chacal, Bacura,
1: Bacura. É o Chacal, é.
0: Deixa a gente ver aqui qual é a toada que ele quer, Bacura, que eu não escutei direito, não.
3: Boa tarde, Bacura.
1: Boa tarde.
3: E você que tá sempre na vivendo, aqui agora no final de dia, só tá com o Magalho.
1: É de Magalho.
0: Ah, isso mesmo, isso mesmo. Vamos ver, daqui a pouco a gente se encontra aí, meu amigo. Chacal participando diretamente da Barriguda, né, Bacura?
1: Isso.
0: E tem mais gente participando com a gente aqui, Bacura Vador. Vamos escutar.
4: Bacura Pancadido.
0: Boa tarde.
4: E aí, como tá?
1: Boa tarde, tá a primeira.
0: O amigo Batista.
4: Está pegando, sexta-feira. Sextou.
1: Eu
4: tô por cá, hein?
0: Eita,
1: Batista.
0: Olha, Bacura, enquanto você vai cantando aí a toada falando com Deus, eu vou procurar aqui a música que é homenagem ao
1: Magal.
0: É, Magal é, cantando. Magal, isso.
1: Do final de dia.
0: Deixa eu ver qual foi a outra, Bacura, deixa eu ver se eu me lembro, eu tô meio esquecido, Bacura Badu. Foi a toada do nosso amigo. Vamos escutar, daqui a pouco eu escuto e coloco, vai lá. Chama isso. Aí, Bacura.

0: Muito bem, Bakura Voador, esse o cara, meu amigo Chacal, aí tem várias músicas de Magal aqui, só que não encontrei a toada que você pediu, mas eu vou tocar uma, de Os Lemes Magal, que fume pondo arrumar suas malas e vai embora.
1: E vai embora.
0: É isso aí, esse é o programa Reunidos Vaqueiros, estão procurando aqui a toada do amigo. Esse é o programa Reunidos Vaqueiros, tocando de tudo pra você. Participe com a gente, que o telefone está no ar. Daqui a pouquinho a gente volta com o programa Reunidos Vaqueiros.

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1: Meio-dia e 56.
2: Essa só pra quem não bebe. Quem não bebe não, né? Eu não bebo não. 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Só toma água do pote. Essa música é assim pra quem não toma uma.

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1: Coisa boa, estamos de volta com o programa Reunidos aqui em Bacura. Que sequência maravilhosa com os artistas de Bacura. E agora vamos colocar uma bola pra galera. Estamos ao vivo neste momento, pra você que não participou ainda, o WhatsApp é 87 992 53 42 14. Esse é o nome que oferece da sua participação. Você do outro lado da telinha, corre e aproveita, Bacura. Vamos cantar essa toada aqui para os nossos ouvintes. Nunca mais a gente cantou essa toada, especialmente para quem está nos escutando aí através da TV Sanharó, das plataformas digitais, que é o Boi de Carro. Nunca mais. Canta ela um pouquinho apressadinho para dar um clima a mais, né, Bacura, senhor?
2: Isso.
1: Boi de Carro, fui buscar.

0: Eita, essa toada é pra quem tá ligadinho, curtindo o programa Real Ninho dos Vaqueiros. Mandar um abraço especial pra todo mundo que está de raio ligado, curtindo a nossa programação, né? Isso aí, Bacura Boiador.
1: Isso, mandar um abraço aqui a Batista lá no Lajeiro, a Lurdinha, a meu amigo Alvinho, Zezinha, que tá sempre raio ligado, e aí, Jano, lá em Caruaru, Luciano Guerra, meu amigo Arthur, lá em Belo Jardim, manda um abraço pra vocês. Também lá pra meu amigo Gilson, lá da Mutuca, seu Geraldo. Então, sempre de rádio ligado, e o Mano Aboiador lá em Chucuru, toda a turma aí do Chucuru, e toda a turma de vaqueiro que estão sempre de rádio ligado. Mandar um abraço aí também a Bi, Rafael, as Maviana, também a Baldina, a Den, a Sarinha, a Lani, ao Paulo Rito Vaqueiro. Mandar um abraço aí a toda a meninada que gosta das cavalgadas, e todas aí as Amazonas, e também as que gostam de dançar o forró. Para domingo nós se encontrar lá na Fazenda Santa Maria aí do Gago.
0: Vamos de verso, Bacura, chama, menino. E...

0: Isso é pra tu, nego do detergente. Manda um abraço aí também a Bili, a Luiz, tá sempre já ligado. A doutor Jean, a seu Mauro aí na rua do Marajá, que não perde um programa. E toda a família dele.
1: Muito bem, Bacura Badu, esse é o programa Reunido os Vaqueiros, líder de audiência por onde passa, espalhado pelo Brasil afora. Eita, forrozão. É isso aí, Bacura, lembrando pra você, só reforçando mais uma vez, que agora no dia 29 de agosto, a primeira cavalgada batida de casco, nome diferenciado, porque os homens são potência. É lá na Barriguda, na organização do nosso amigo Nego, nosso amigo Bebeto Cesário e também o nosso amigo Aloysio, lá da Fazenda Embuzeiro. A concentração a partir de 2 horas da tarde, lá na Barriguda, não é isso? E depois show com Edson Aldair, muito vaqueiro que vai ter, puxando a cavalgada, dito forró de músico, Bacura Voador fazendo verso e repente, lembrando que é forró grátis, churrasco grátis, tudo grátis pra vocês. É a primeira cavalgada e comemoração também ao aniversário do nosso amigo Nego. É agora 29 de agosto, ele comprando dia 30, se eu não me engano, vai fazendo dia 29, porque é no sábado. É a primeira cavalgada batida de casco da Barriguda. É mais uma que foi lançada, Bacu.
0: Eita, domingo a 15, né? Domingo a 15 é a de Mulungu do Mano. Cid, prepara, Cid, ajeita aí a festa, Cid. Lá em Mulungu, tô puxando essa cavalgada maiúto do Camará. Vamos se encontrar lá, muito estuadeiro, vem um de longe também. É o que vai tocar o forró, vai cantar também na cavalgada. Vai ter muita aboituada e forró também. Lá vai logo começar logo 2 horas da tarde, o forró lá de cedo. Aí ele disse, conforme que começa logo cedo lá em Mulungu. Nós estamos se encontrando aí, ajeita a galinha aí, meu amigo Lenin, caba testado. Mandar um abraço aí também a Si, a Ailton, Adriela, Adriana, Dona Zelita, meu compadre Negão, e aí em Arrancação, vai um abraço aí pra todos vocês que estão aí de rádio ligado. Eita, se rei testado e família aí, sempre escutando o programa Reunindo os Vaqueiros. E domingo, nós não se encontrar domingo, mas domingo a 15, domingo a 8, nós estamos aí se encontrando. Se Deus quiser, vamos embora, Dido Forró.
1: Com certeza, Bacura Badu, mandar aqui um abraço especial pra todo mundo que tá sempre curtindo a nossa programação. E pra você que tá ligadinho curtindo a nossa programação, pedir pra você aí participar através do nosso WhatsApp 87992534214. Esse é o telefone da sua participação. Vamos colocar aqui mais um forrozinho, uma toada pra galera curtir, né, Bacura Badu?
0: Isso, mandar lá pra turma da igrejinha, o Wilma Negro, que tá sempre ligado. Meu amigo Bolo tá organizando aí uma grande cavalgada também. Só que eu não vou tá lá não, porque é mesmo no dia da de Jean, é vai ser tudo no dia
1: a
0: só.
1: Gente não consegue...
0: Bateu uma com a outra,
1: diga. Não, a gente não consegue ser 10 ao mesmo tempo, né, Bacura?
0: Isso. É, vai sair. Mas nós estamos mais na de Jean aí. Vamos lá. Já estamos convidados para cantar aí na Barriguda. Os Cavaleiros da Fé. Eita, as cabas dos Cavaleiros da Fé.
1: A gente volta com o programa Reunindo os Vaqueiros.

0: 115.
1: Estamos de volta com o programa Reunidos Vaqueiros, Vacura.
2: Eita, é bom demais.
1: Gravação testada, é muito forró, muita boa e muita toada aqui nesse programa. E você que não participou ainda pelo nosso WhatsApp, não perca a oportunidade. Olha, se liga só, que a gente vai colocar a toada do nosso amigo que pediu aí. A gente não descarta jamais o seu pedido. A gente vai finalizar, né, Bacura Baldu, a toada com... É, o programa começa toada, né? Mas enquanto isso, Bacura vai chamar mais um verso. Cuida! E...

0: Oi, Dido do Forró, vamos embora.
1: Muito bem, Bacura. Tomo uma cachaça e vou pra galera. O povo me espera, eu caio na gandaia.
2: Agora pra você que tá de raio ligado aí, espalhado aqui por Sanharó. Tá tomando aquela pituzinha, levante a mão que eu tô te vendo daqui.
1: Era, faltou, nós inteiro e vai tudo.
2: Pra você que inventou, que adoeceu o serviço só pra vir pra o bar. Tava sem vergonha.
0: Eita, aí vai dividir a pitu,
2: quando
0: né?
2: Quando recebeu o dinheiro, disse eu tô doente, agora tarde eu não vou trabalhar. Tá no bar aí, né? É, mandar um abraço pra você mesmo.
1: Também
2: quem tá ligadinho aqui no ambiente de Maria Barros, né, Bacura? A galera tá curtindo a gente aí, também tá ligado. Nosso amigo Zé Marcos, né?
0: Zé Marcos, aí é Dona Vera Barros.
2: Dona Vera Barros, um abraço especial pra ela e todo mundo.
1: Uma cachaça, me senta.
2: Também, tenho certeza que estão curtindo aí na casa de Geraldão. Esse monte de manguaceira aí, que foi uma sexta-feira. Eita, meu Deus do céu.
0: É uma cabacana do sul.
2: Deus me livre, encostar perto de vocês, viu? A galera da Coab também, que estão de raio ligado, curtindo. Esse rebanho de manguaceiro também tomando cachaça no calor desse. É pra morrer, Bacura, boiada.

0: Essa vai para as mulheres bonitas do cabelão, Bacura Mandou.
1: Isso é bom.
0: A galera toda curtindo através da internet. Mandar aqui um abraço especial pra quem tá ligadinho curtindo o melhor a melhor programação da Sanero FM. É o programa Reunindo os Vaqueiros.
2: Eita, vaqueirama, você

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1: Isso, lá é

0: programação aqui da Sanharó FM hoje, sexta-feira, né, Bacura Boador?
1: Sextou hoje, Dido.
0: É, sextou, hoje é 6, se não me engano, 7 de agosto de 2026. Apenas 1 hora e 28 minutos. Dois minutinhos pra acabar o programa, né, Bacura? Você que participou com a gente. Participação, você que. Como é que é de melhor do aboio da toada?
1: Eu sou dele.
0: Mandando um alô especial e também falando
1: pura também.
0: Que acontecerá nos próximos dias.
1: De
0: que pega de boi. A gente tá por cá, vamos aqui. Eu já quero pedir o nosso diretor aqui pra procurar aí a toada do cavalo. Dame nosso, se der tempo, coloca dentro da programação, não dá não, né? Então a gente vai ficar. O pedido é do nosso amigo Chacal, do nosso. E tá aqui, tem uma programação, a BTC aqui, mas tá. A gente volta em primeiro lugar, a gente vai passar a toada do cavalo. Dami, não é claro, a toada do homenagem a Didi de Cavalo com Magal, né? Que foi o pedido que aconteceu, mas a gente não conseguiu achar. Mas ficamos devendo. E semana que vem são as primeiras toadas que a gente vamos tocar pra vocês. Muito obrigado pela participação de cada um de vocês. Bacura, vamos embora, Bacura.
1: Eita!

0: 1:30.
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0: Previsão do tempo para sexta-feira, 7 de agosto de 2026. Região Centro-Oeste. Em Brasília, Distrito Federal. Previsão de céu claro ao longo desta sexta-feira. Os termômetros marcam mínima de 14 e máxima de 28 graus. Umidade relativa do ar gira em torno de 80 a 20%. Cuiabá e Mato Grosso tem céu claro pela manhã e nublado à tarde. Temperatura mínima de 23 e máxima de 36 graus. A umidade relativa do ar vai de 70 a 20%. Região Nordeste. Em Teresina, Piauí, a previsão é de céu claro nesta sexta-feira. Temperatura mínima 21 e máxima de 36 graus nas horas mais quentes do dia. A umidade do ar é de 95 a 30%. Laranjeiras, em Sergipe, canta parabéns com céu predominantemente claro, com previsão de apenas algumas nuvens pela manhã. Temperatura mínima é de 22 e máxima de 34 graus. A umidade relativa do ar é de 60 a 30%. Região Norte. Em Boa Vista, dia de céu encoberto, com chuvisco à tarde. Temperatura mínima na capital de Roraima é de 25 e máxima de 33 graus. A umidade do ar é de 90 a 45%. Conceição do Tocantins, no sudeste do estado, comemora aniversário com céu claro. Temperatura mínima é de 20 e máxima de 36 graus. A umidade do ar varia de 60 a 20%. Região Sudeste, em São Paulo, capital, tempo encoberto com chuvisco à tarde. Os termômetros registram mínima de 18 e máxima de 28 graus. Umidade relativa do ar vai de 100 a 25%. A cidade de Cipotânia, em Minas Gerais, tem previsão de céu claro no dia do aniversário. Temperatura mínima 15 graus, máxima 33. Umidade relativa do ar é de 90 a 20%. Região Sul, em Curitiba, no Paraná, céu encoberto o dia todo. Os termômetros registram mínima de 13 e máxima de 20 graus. A umidade relativa do ar fica entre 90 e 60%. Passo Fundo, no Rio Grande do Sul. Sopra velinhas com céu encoberto pela manhã. À tarde, o tempo abre. Previsão de dia mais frio, com termômetros registrando mínima de 7 e máxima de 15 graus. A umidade relativa do ar oscila entre 90 e 60%. Você ouviu a previsão do tempo para esta sexta-feira, 7 de agosto de 2026, com informações do IBGE Cidades e do Instituto Nacional de Meteorologia, INMET.
1: Se você é entregador, parceiro do iFood e está pensando em comprar uma moto ou bicicleta elétrica para trabalhar, fique atento a essa novidade. A Caixa e o iFood firmaram uma parceria para facilitar a aquisição de veículos novos. A linha de crédito contempla motos e bicicletas elétricas com financiamento de até R$30 mil. Para participar, o entregador precisa autorizar o compartilhamento do histórico de ganhos e de atuação na plataforma do iFood. As informações vão contribuir para uma avaliação de crédito mais completa e compatível com a realidade financeira do trabalhador, além de tornar o processo mais simples e ágil. A iniciativa é voltada aos parceiros elegíveis da plataforma e busca ampliar o acesso ao crédito para quem utiliza o veículo como principal ferramenta de trabalho. Além do financiamento, a parceria também oferece conteúdos de educação financeira com orientações sobre o uso consciente do crédito, respostas para as principais dúvidas e um passo a passo para solicitar o financiamento. Para saber mais, basta acessar o site da parceria, procurar uma agência do banco ou entrar em contato pelo WhatsApp Caixa.
2: símbolo da cultura brasileira e produzida exclusivamente no país, a cachaça deve ganhar mais espaço no mercado internacional. A Agência Brasileira de Promoção de Exportações e Investimentos, Apex Brasil, e o Instituto Brasileiro da Cachaça, o IBRAC, assinaram um convênio de 2,60 milhões de reais para ampliar a promoção da bebida em mercados estratégicos, como México, Canadá e países da Europa. Segundo o presidente da Apex Brasil, Laudemir Miller, a iniciativa busca diversificar mercados e ampliar as oportunidades de exportação diante do atual cenário do comércio internacional.
3: Nós vamos investir R$2.600.000, atender 75 empresas, empreendimentos do setor e diversificar mercados, porque a cachaça, infelizmente, também está tarifada pelos Estados Unidos, que é um mercado muito importante. Nós vamos trabalhar muito a diversificação, e especialmente na Europa, que é um dos grandes mercados consumidores, que a gente tem agora essa novidade boa para o setor, que é o Acordo Mercosul-União Europeia.
2: O novo projeto prevê ações de promoção comercial, participação em feiras internacionais e aproximação com compradores estrangeiros. A expectativa é atender entre 70 e 80 empresas do setor. Durante a cerimônia, também foram celebrados os 10 anos do acordo entre Brasil e México, que reconhece e protege as indicações geográficas da cachaça e da tequila. Para o presidente do IBRAC, Vicente Bastos, a iniciativa fortalece o reconhecimento da bebida brasileira no exterior.
4: Nós estamos iniciando, faz pouco tempo, o projeto setorial da cachaça com a Apex. Então a gente tem essa esperança de poder aumentar pelo menos em 20% as exportações de cachaça através desse projeto.
2: Entre os produtores beneficiados pelas ações está a Cachaça Palmeira, do Tocantins. O produtor Paulo Palmeira afirma que o apoio da Apex Brasil tem sido fundamental para preparar pequenos empreendedores para exportar.
5: A Apex é a que pode, no momento, me ajudar e que está abrindo as portas, e eu acredito que a Apex vai me levar muito longe. Então, assim, eu estou de braços abertos, acolhendo o que, que a Apex pode me oferecer, né? Eu sou um pequeno empreendedor que estou iniciando. Então, eu preciso de uma instituição de nome, uma instituição que tem credibilidade, né? Uma instituição que sabe orientar o pequeno empreendedor.
2: Além de ampliar as exportações, a iniciativa busca consolidar a cachaça como um símbolo da cultura brasileira no mercado internacional, agregando valor ao produto e criando novas oportunidades para produtores de diferentes regiões do país. Estudo do Instituto Trata Brasil, realizado em parceria com a Goa Associados, aponta que o Banco Nacional de Desenvolvimento Econômico e Social está estruturando 9 projetos de saneamento básico nas 5 regiões do país. As iniciativas têm potencial para beneficiar mais de 18 milhões de brasileiros, distribuídos por 625 municípios. Juntos, os projetos representam uma previsão de 58,4 bilhões em investimentos. Os leilões estão previstos para ocorrer entre o terceiro trimestre de 2026 e o primeiro trimestre de 2028. O levantamento mostra ainda que a expansão das concessões e das parcerias público-privadas ganhou força após a aprovação do Marco Legal do Saneamento Básico em 2020. Desde então, houve crescimento no número de projetos estruturados e também no volume de investimentos contratados. Apesar desse avanço, o Instituto Trata Brasil alerta que os recursos destinados ao setor ainda estão abaixo do necessário para que o país alcance a universalização dos serviços de saneamento. Entre as metas estabelecidas para 2033, estão garantir abastecimento de água para 99% da população brasileira e serviços de esgotamento sanitário para 90%. Para chegar a esses índices, será necessário manter os investimentos e garantir a execução dos projetos que já foram contratados. O estudo também destaca que a continuidade desse processo depende de um ambiente com segurança jurídica, estabilidade regulatória e incentivos à eficiência na prestação dos serviços. A expectativa é que os projetos atualmente em estruturação avancem para a etapa de execução e se transformem em obras concluídas, contribuindo para o cumprimento das metas de universalização do saneamento básico no país. uma decisão histórica, o Superior Tribunal de Justiça aplicou a pena de perda do cargo ao ministro Marco Buzzi. A medida foi tomada após a corte reconhecer violações dos deveres funcionais diante de acusações de assédio e importunação sexual, além de injúria. Esta é a primeira vez que a nova pena máxima é aplicada a um ministro por violações graves, marcando um precedente importante no judiciário brasileiro. A decisão reforça um compromisso com a ética e a conduta irrepreensível no serviço público. A Polícia Federal concluiu o inquérito sobre a queda do voo 2283 da Voepass, ocorrida em agosto de 2024, e indiciou 16 pessoas, incluindo José Luiz Felício Filho, dono e presidente da companhia aérea. O relatório aponta uma combinação de fatores meteorológicos, falhas técnicas e conduta operacional insuficiente. O acidente, que vitimou 62 pessoas, gerou grande comoção nacional. O indiciamento dos responsáveis é um passo importante na busca por justiça e na garantia de maior segurança para o transporte aéreo no país.
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9: 1:46.
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19: Estamos de volta com o Jornal Conexão Notícias. Agora tem as informações do esporte.
20: Após semanas de negociações, Vini Júnior chegou a um acordo para renovar seu contrato com o Real Madrid até junho de 2032. O clube espanhol oficializou a extensão do vínculo, encerrando a novela sobre o futuro do atacante brasileiro, que tinha contrato até 2027. A renovação garante a permanência de um dos principais nomes da equipe por mais 5 temporadas, consolidando sua trajetória no futebol espanhol. As conversas se arrastaram por divergências financeiras, especialmente em relação a bônus contratuais, mas o Real Madrid decidiu aumentar sua proposta para atender às exigências do jogador. O técnico José Mourinho também participou do processo, reforçando a importância de Vini Júnior para o projeto esportivo do clube. Desde que chegou ao Real em 2018, o brasileiro conquistou 14 títulos e se tornou um dos grandes ídolos da atual geração merengue. Luiz Araújo está cada vez mais perto de voltar a atuar pelo Flamengo. O atacante, que sofreu uma lesão no joelho esquerdo no amistoso contra o Olímpia durante a intertemporada, apresentou boa evolução no tratamento e já realiza atividades no campo. A recuperação tem sido considerada positiva pelo departamento médico, aumentando a expectativa de que ele fique novamente à disposição da comissão técnica nos próximos dias. A expectativa do Flamengo é contar com Luiz Araújo já no confronto de ida das oitavas de final da Libertadores, diante do Cruzeiro. Apesar do avanço na recuperação, o clube mantém cautela para evitar uma volta precipitada, já que o jogador é considerado uma peça importante para a sequência decisiva da temporada.
21: As negociações para a renovação de contrato de Memphis Depay com o Corinthians seguem travadas por divergências em pontos específicos do acordo. O principal impasse é uma cláusula que permitiria ao atacante rescindir o vínculo sem custos caso o clube atrase salários ou direitos de imagem, condição considerada essencial pelos representantes do jogador, mas que não faz parte da política adotada pelo Corinthians em seus contratos. Apesar do entrave, o clima entre as partes é de otimismo e tanto o Corinthians quanto o Memphis demonstram interesse em chegar a um acordo para ampliar a permanência do camisa 10. O clube tenta encontrar uma solução que preserve sua política interna, enquanto a equipe do holandês busca garantias financeiras diante do histórico recente de atrasos. As conversas continuam, mas por enquanto, a assinatura da renovação permanece sem data definida.
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22: Quanto é o peso do seu voto para deputado federal e senador? Depende do estado onde você mora. Embora o voto individual tenha o mesmo valor jurídico, o peso do voto varia conforme o estado. Nas eleições em outubro serão eleitos 513 deputados federais. Porém, a Constituição Federal fixa um piso de 8 e um teto de 70 cadeiras por unidade federativa, independentemente do tamanho do eleitorado. Com isso, estados menos populosos ficam sobre-representados, enquanto os mais populosos têm uma representação proporcionalmente menor. Em 2022, Roraima tinha cerca de 45.800 eleitores para cada cadeira na Câmara. Em São Paulo, eram mais de 495 mil, uma diferença de quase 11 vezes. Para o cientista político e professor da Fundação Getúlio Vargas, Eduardo Green, essa desigualdade entre os estados produz uma distorção na representação democrática.
23: No Brasil, nós temos uma distorção que é muito grande, porque o estado de São Paulo, maior da federação, é claramente penalizado. O problema não é ter algum tipo de regra que reduza o peso dos maiores estados. O problema não é ter algum tipo de regra que

0: tradicionais, esses estados acabam criando alianças que podem influenciar a decisão do Congresso Nacional.
1: Segundo Green, uma mudança na distribuição das cadeiras do parlamento exigiria uma emenda à Constituição, aprovada por 3/5 dos deputados e dos senadores em 2 turnos de votação em cada casa. Mas na avaliação do cientista político, dificilmente haveria votos suficientes no Congresso para aprovar a medida. Para ele, o tema pode continuar em debate nas esferas pública e acadêmica, mas não deverá sensibilizar o parlamento a ponto de produzir uma mudança na atual regra de distribuição das cadeiras.
2: Agosto marca o início do período mais crítico dos incêndios em mata no Brasil. Um alerta importante para as autoridades e a população. A falta de chuvas e as altas temperaturas contribuem para a proliferação de focos de incêndio em diversas regiões do país. As equipes de combate a incêndios já estão em estado de atenção e a conscientização da população sobre a prevenção é fundamental para minimizar os danos ambientais e sociais causados pelas queimadas. A Polícia Federal concluiu um novo inquérito sobre desvios em aposentadorias envolvendo o Instituto Nacional do Seguro Social, o INSS. 6 pessoas foram indiciadas pelos crimes de inserção de dados falsos em sistema de informações e por organização criminosa. Entre os indiciados estão o ex-presidente do órgão, Alessandro Stefanotto, o ex-procurador-geral, Virgílio Antônio Ribeiro de Oliveira Filho, e o ex-diretor de benefícios, André Paulo Félix Fidelis. A investigação envolve a Confederação Nacional dos Trabalhadores na Agricultura, a Contagem. A senadora Patrícia Bullrich, aliada do presidente argentino Javier Milei, defendeu o líder argentino, mas pediu cautela com o vocabulário e apelou ao Brasil para que o embaixador retorne. Ela também acusou o presidente Lula de interferir em eleições de outros países latino-americanos. A declaração ocorre em meio à crise diplomática entre Brasil e Argentina, que levou o Brasil a rebaixar as relações com o país vizinho na última terça-feira, dia 4 de agosto.
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4: Conexão Notícias fica por aqui. Voltaremos na próxima edição.
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6: FM. 1:57.
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9: Chegamos sexta-feira, sua linda de bonita. Por aqui, Wilson Meirelles.
10: E Kaique Araújo.
9: E aí, Kaique? E aí, Kaique?
10: E aí, acabou, meu filho. Sexta-feira.
9: Sexta-feira,
10: dia,
9: né, maravilhoso. Rapaz?
10: Ó, dia de você.
9: É verdade. Aproveitar. Aproveitar, com certeza. Aproveitar. Que isso, rapaz? Que isso? Eu vi que eu tô igual, mas. Vamos que vamos começar a nossa
10: sexta. Você que vai tomar aquela sua breja, tome com responsabilidade.
9: Com certeza. Se for beber, não dirija de forma alguma. Leve o Kaique com você pra dirigir.
10: Não, eu vou estar.
9: Vai estar em casa, hein, Kaique? Vamos que vamos. Sexta-feira já está.
10: Já está no ar.

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0: rapidinho a gente volta. Fica por aí, o Viva Bem Mix continua já já.
1: 2:16.
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9: Gente, e hoje a nossa dica do dia é sobre relacionamento. Isso mesmo, relacionamento. Olha, valorize quem está do seu lado. Olha, demonstra então reconhecimento. Demonstrar reconhecimento, você sabe, fortalece qualquer relacionamento. Reconhecimento é importante, né, gente? Nos nossos relacionamentos, uma pessoa que está do seu lado, ou seja, no ambiente de trabalho. Quem é que não gosta de ser reconhecido? Pois é, e quando isso é demonstrado, melhor ainda, porque a pessoa se sente valorizada e se sente bem claro de estar ao seu lado. Essa foi a nossa dica do dia.

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1: 2:33.
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0: Tamo de volta.

0: pelo carinho.
1: Obrigado pela audiência, pela sintonia, obrigado ouvinte, obrigado às emissoras parceiras.
0: É isso, obrigado pelo carinho e é claro, até a nossa próxima edição, até lá, Kaique. Edição,
1: até lá, Wilson, até lá, ouvinte, tchau, tchau.
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2: 2:50.
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1: Oba! Tô chegando! Tô aqui, ó! De bem com a vida no lugar certo e fazendo o que eu gosto! Tá chegando mais uma edição do Fofoqueira! E eu vou desfilar o meu veneno! Hoje é sexta-feira, comecinho de final de semana, 7 de agosto! Eu, Silva Júnior, tô na área e eu vou trazendo aqueles babados dos famosos pra você ficar bem informado! Gente, a dançarina e influenciadora Lori Improta usou as redes sociais para responder às críticas após comentar que controla a quantidade de leite oferecida ao filho caçula Levi, de apenas 2 meses. A artista explicou que o bebê está saudável e que a orientação foi dada para evitar que ele receba um volume maior do que o necessário. Lori afirmou que a repercussão ocorreu porque o vídeo chegou a pessoas que não acompanham a sua rotina. Ela disse que o controle das mamadas segue recomendação médica e destacou que o filho se desenvolve normalmente. A declaração gerou debates nas redes sociais sobre a alimentação do bebê, incluindo comentários sobre o uso de fórmula infantil e a forma como as mamadas são organizadas. A influenciadora tratou o assunto com bom humor e reproduziu algumas das reações que encontrou na internet. Apesar da polêmica, Lori agradeceu aos seguidores que saíram em sua defesa e pediu que os críticos evitassem ataques. Levi é fruto do casamento da dançarina com o cantor Léo Santana, com quem também tem a filha Liz, de 4 anos. Já eu volto com mais destaques do mundo dos famosos.
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1: 3:13.
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0: louco! 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Rasga, Natanzinho!
1: Eu tô com você do Amnipo 3, galera. 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
1: Muito bem, estamos de volta com mais um bloco do nosso Fofoqueira desta sexta-feira. A atriz e cantora Stephanie Vaz revelou que nunca recebeu valores pelas músicas gravadas durante o período em que participou da novela Carrossel. A artista afirmou que as canções continuam sendo usadas nas plataformas digitais, mas disse que não recebe qualquer repasse financeiro. Conhecida por interpretar a personagem Carmen, Stephanie contou que o álbum Festa da Stephanie Vaz foi lançado no auge da novela infantil. Ela lamentou que, apesar da popularidade das músicas, nunca tenha recebido royalties pela utilização das gravações. O desabafo foi publicado nas redes sociais e chamou a atenção dos fãs da novela. A atriz afirmou que costuma imaginar quanto poderia ganhar com os direitos da música, mas garantiu que o valor recebido até hoje foi zero. A publicação também repercutiu entre antigos colegas de elenco. Larissa Manoela comentou a postagem, demonstrando identificação com o relato, enquanto Stephanie continuou recebendo mensagens de apoio dos seguidores nas redes sociais. Daqui a pouco eu volto com o último assunto de hoje aqui no Fofoqueira, porque você sabe, eu aumento, mas jamais invento.
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2: 3:36.
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0: responsáveis pela recuperação de casas atingidas por incêndios e alagamentos e também participa de campanhas voltadas a brasileiros interessados em morar no país. A mudança aconteceu após o fim da sua trajetória no El Chan e do encerramento de seu contrato com a TV Globo. Em 2023, ele e a família conquistaram a residência permanente no Canadá, onde vive com a esposa e também os dois filhos. Mesmo longe do Brasil, Jacaré afirma que guarda carinho pela terra natal, mas não pretende voltar a morar no país. O ex-dançarino diz que encontrou no Canadá a qualidade de vida, a segurança e a estabilidade que buscava para a família. E o nosso fofoqueira desta sexta vai ficando por aqui. Eu sou o Silva Júnior e amanhã, sabadão, tem mais Babados dos Famosos, porque eu aumento, mas jamais invento. Grande abraço, bom início de fim de até amanhã.
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2: 3:57.
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0: Depois do intervalo, muito mais sucessos. 4:16.
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8: Vamos com tudo! Hoje eu acordei com vontade de cantar pagode, hein?

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1: 4:37.
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0: 4:55.
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6: 4h59.
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0: É isso aí, meu povo. Boa tarde a todos, senhoroense. Boa tarde a todos da zona rural, né? Hoje é 7 de agosto, né, de 2026. Nós vamos começar nosso programa Tarde Sertaneja pela 104.9 aqui da nossa cidade, levando música tradicional raiz para todos os ouvintes escutar música tradicional sertaneja, né? 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E agora, para começar o nosso programa, nós vamos tocar 3 músicas sertanejas, aquela de matar a saudade de quem está com saudade de alguém, né? Muito bem. E aqueles que partiram, Deus deu um bom lugar, né? Muito bem, a família do nosso amigo Toninho Delegado, ele está muito abalado porque teve uma perca da sua esposa semana passada, né? Hoje está com 8 dias o sepultamento dela. Eu quero aí desejar meu voto de pesar para toda a família de Toninho Delegado, né? A esposa partiu, Nós vamos estar junto com nosso Senhor Jesus Cristo no lado celestial, não é? É isso aí, a gente nasce e tem de partir um dia, não é, gente? E tem de se comportar toda a família, que Deus é maravilhoso. Deus é Pai e Deus é amor, né? Um abraço para você, Toinho, e um meu voto de pesar para toda a família, tá bom? É isso aí. E agora nós vamos partir com três músicas que eu falei, né? Nós vamos tocar a música com... A música da saudade com Gilberto e Gilmar, né? Aí depois nós volta com... A música da Carmen Silva... Amor com amor se paga, tá bom? E depois tem outra, né? Vamos tocar... Trio Parada Dura, Avião das Nove, que essa semana meu sobrinho viajou, né? Foi quarta-feira, né? Chegou muito em paz aí na viagem do avião. E eu vou tocar essa música e dedicar para ele aí em São Paulo, que ele chegou em paz na viagem dele, no voo, né? Avião das Nove aí para você, Erivaldo, que Deus te abençoe, tá bom? E vamos de música, porque a música vai bem ao coração do nosso povão, né?
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1: É isso aí, minha gente. Acabamos de ouvir três músicas sertanejas. Música de matar a saudade de alguém que está com saudade, né, gente? Muito bem. 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

0: 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E vamos que vamos, né? São precisamente 5 horas e 20 minutos aqui no nosso relógio, né? E vamos levar mais música ao ar através do nosso sertanejo, que todo mundo gosta das músicas tradicionais. Mas mesmo assim eu quero mandar um abraço para a família lá do sítio Barriguda, do nosso amigo Carrinho, né? Nosso amigão Carrinho Pé de Bombo, aqui na rua, nós encontra o doutor Lico, doutor Arthur, não é? E também o Ari, também aqui, aí que faz parte do gás, né? Tudo isso nós temos a família reunida, né? O nosso amigo Carrinho. Um abraço aí para você na Barriguda. Não esquecendo Neném do Zoeiro, não é? Nosso amigo Renato. Um abraço para você, Renato. A família de Joãozinho Lulu, né? É isso aí. Não esquecendo também o nosso amigo Nino. O Nino. Um abração para você, Nino. E também o nosso amigo Ageu, nosso vizinho aí na Barriguda. Vamos falar do nosso amigo Joel e Daniel também, que são dois predeiros na medida, tá bom? Tudo aí no sítio Barriguda. Um abraço para todos vocês e agora nós vamos ouvir música tradicional, tá bom? Inclusive quero mandar um abraço para a Cida, que está me ouvindo aí na minha casa, né? Escutando o radinho aí, as músicas sertanejas, né? Principalmente Tamares aí no Salgado e Dona Santa, né? Um abraço aí para a senhora Dona Santa e nós vamos tocar a música sertaneja daqui a pouco aí para a senhora, tá bom? E vamos falar de Dona Madalena, né? Dona Madalena aí está nos ouvindo aí. Em frente, onde era a panificadora de Zé Patrício aí, né? Muito bem. Um abraço aí para a senhora. Daqui a pouco nós vamos tocar a sua música, tá bom? E vamos de música, porque a música faz bem o coração da gente. Nós vamos agora começar com Saudade da Minha Terra, Belmonte e Amaraí, não é? Aí depois nós vamos voltar com vamos tocar uma música com Chitãozinho e Chororó. Eu não sei a música, você pega aí. Aí depois nós volta com a música com Zezé de Camargo e Luciano, tá bom? Pode tocar A música.
1: Pronto,
0: a do Zezé. No dia que eu saí de casa, viu?
1: Outra.
0: A música do Zezé, outra música.
1: Vai ser outra.
0: Meu filho, escolha aí um aí, viu?

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1: É isso aí, gente. Estou voltando de novo. É isso aí, meu povão. Estou voltando de novo através da 104.9. Abrilhantando o nosso programa Tarde Sertaneja. São precisamente 5h33 aqui da nossa cidade. Nós vamos que vamos, né, levando lá a música tradicional. Eu quero mandar um abraço para o nosso amigo Cessé aí, no sítio Cova dos Caboclos, né? Severino de Júlio aí, no sítio Lajeiro, Gilvão, do Trator, né? Está por aí afora trabalhando, né? Muito bem. Agora à noite não, mas é de dia, né? Muito bem. E também mandar um abraço pessoal aí no bairro do Salgado em geral. Eu sempre gosto de falar, não é? Estou ligando aqui pro meu celular, vai de mantela aqui. Como é que pode bater no vermelho aqui? Não pode ligar na hora do programa, gente. E vamos falar aí do nosso amigo Del do Mercadinho, não é? Esquecendo o seu Manson, que é o vídeo do nosso programa, não é? E também a Irene da Loja, nosso amigão Gena do seu bairro, tanto povo aí que mora no bairro aí, família do Pedro Tavares, nosso amigo Mério, né? Perdeu a caixinha dele, nunca mais ouviu o som do sertão, né? Mas Mério, compra uma caixinha pra você, tá bom? E também o pessoal aí do bairro Padre Noval, que sempre é o vídeo do nosso programa. Eu quero abraçar com o padre Antônio Cândido, sua esposa, não esquecendo a família de Antônio de Miguel, não é? A Fátima, né? Não esquecendo também com o nosso amigão Tururi aí no bar, Maria da Saudosa Comadre Ju, né? Adriana, não esquecendo o Zé e tantos outros, seu Francisco, né? Não esquecendo o pessoal em geral aí, o bairro Padre Noval, sinto Boa Esperança, né? Nossa amiga Helena, dona Dedé. O nosso amigo Maurício aí no começo da Boa Esperança, né? E tantos outros que estão nos ouvindo aí no bairro Padre Noval, tá bom? Quero abraçar também todo o pessoal aí que sempre escuta o nosso programa aqui no Alto do Esplendor, não é? Muito bem, principalmente o nosso amigão Gilson, né? É o vereador e também o presidente da associação aí dos moradores, né? Principalmente em geral, a família em geral. Não esquecendo a família do Zé do Galeto, né? Sempre escuta o nosso programa. O nosso amigão Bira, né? Bira aquele altão. O nosso amigão Vada, né? Vada aquele do bigode grande, né? Muito bem, Vada. Um abraço aí pra tu. Palmeirinha, aquele do jogo do bicho, né? Vamos falar do nosso amigão Carioca, né? O Carioca que trabalha no caminhão do lixo e também o outro Carioca do bar, né? Que tá aqui na Rua Maria Pacífica, né? Nosso amigo Nunes, né? Zezinho, irmão do Louro, né? E tantos outros, o Louro da Tomate também, é ouvinte do programa, não esquecendo também aqui do nosso amigo Naldo, né? Tem a quitanga do Naldo aqui, que fica aí no bairro do Salgado, né? Um abraço para você, Naldo, com toda a sua família. E por aí vai, né? Não esquecendo o pessoal aqui da Barão de Buíque, né? O nosso amigo Geraldinho, eletricista, rua 7, né? O nosso amigo Esperdito aí do Fórum, né? O Vigilante, no Fórum, um abraço a Esperdito. E tantos outros, né? 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Olha, aqui na Avenida Jurandir de Brito, nós temos também seu Flávio, dona Beta, né? Que escuta o nosso programa. Quero mandar um abraço para ele, de coração mesmo, Flávio. Um abraço para você, dona Beta. Que Deus abençoe você e continue sempre essa pessoa maravilhosa, tá bom? É, gente. E não esquecendo também a nossa amiga Inácia, né? Inácia é a mãe do Vando, né? Um abraço aí, Inácia, na sua residência, tá bom? A Neuza também aí, na rua Nesto Monteiro. A Cida e também a Zéu e o Toco, né? Está nos ouvindo aí. Se estiver nos ouvindo, um abraço aí para vocês. E daqui a pouco nós vamos tocar a música sertaneja todinha para vocês. Nosso amigo Lô, no começo do Esplendor, Adriana, Tonho. É, não esquecendo também o Léo, né? E o garotinho, o pequenininho, que é o caçula, né? É, e não esquecendo a Albertina também, aí na rua do posto, né? É, a Albertina e também o nosso amigo Ananias Barbosa e José. É o gordinho dele que sempre escuta o nosso sertanejo. Quero abraçar vocês e daqui a pouco, Albertina, eu tô tocando uma música para vocês três aí, viu, tá bom? É, através do nosso sertanejo aqui pela nossa rádio Senhoroense, né? É, a nossa 104.9. É, a música que nós vamos tocar agora é com Barreirito, Cadeira Amiga, né? É, vamos escolher essa música com o saudoso Barreirito, né? E não esquecendo, nós vamos tocar a música com Adeus Mariana, né? Adeus Mariana é com Sérgio Reis, né? É, quero dedicar para Dona Mariana também aí, que fica aí em frente, na rua, Doutor José Mariano, né, encostadinho. Muito bem, Dona Mariana, eu vou tocar Adeus Mariana para a senhora, tá bom? Daqui a pouco. E tem outra que nós vamos tocar também, nós vamos tocar a música bonita, né? Tunico e Tinoco, né? Tocar a música de Tunico e Tinoco. Moreninha Lindra, né? É, Tunico e Tinoco, vamos lembrar também dos que já foram, né? Muito bem, são três músicas em seguida. Aí de volta, nós vamos falar do apoio cultural novamente e dedicar mais música para nossos ouvintes que estão na expectativa aí, tá bom?
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1: É isso aí, gente, são precisamente 5 horas. Alô? São precisamente 5 horas e 50 minutos aqui na nossa cidade, né? Nós estamos levando lá a música tradicional raiz. E daqui a pouco nós estamos encerrando o nosso programa. Mas mesmo assim eu quero mandar um abraço pro pessoal aí da Malhada da Pedra, né? É, o Deda, o Jorge, filho da Cida, né? Que está do domingo. E também Toninho Lotero, aí o vizinho, né? Seu Toninho, um abraço aí pro senhor aí, o Marcelo, né? É, e toda a família Lotero aí, o sítio Malhada da Pedra, tá bom? Muito bem. É, e vamos finalizar com quantas músicas? Duas? Tocar as duas últimas músicas do programa. Deda, quero dedicar para você e sua mamãe Cida lá em casa que está ouvindo o programa, não é? E o Jorge também aí, seu irmão, aí na Malhada da Pedra. Nós vamos tocar duas músicas. É o Amor, é o Amor com Zezé e Luciano. Aí a outra nós toca com Mato Grosso e Matia. Né? Vamos tocar a música do Mato Grosso e Matias. Pode pegar ela aí, qualquer um, tá bom? Música com Mato Grosso e Matias. São duas músicas para nós finalizar o nosso programa sertanejo e dedicar a todos os ouvintes que até agora.

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1: 6 e 1.
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1: Boa noite, Nordeste. Hoje é sexta-feira, 7 de agosto de 2026. Estamos iniciando mais um sextou pela Rede Nordeste de Rádio. São mais de 40 emissoras ligando o Nordeste do litoral ao sertão, a cabeça de rede. É a Rádio Folha 96.7 FM, aqui no Recife, sonoplastia de Aldi Júnior, Dedos de Ouro. Quem gosta de uma boa música, fica aqui com a gente até às 19 horas.
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O Raimundo Roberto Morri Barbosa nasceu em Belém do Pará em 27 de fevereiro de 55, de ascendência libanesa. O cantor e compositor se consagrou como principal nome da lambada no Brasil.

0: 1990.
1: O que é que você quer comigo, dona?
0: Em 2022, participou da segunda temporada do The Masked Sangue Brasil, onde interpretou o personagem

esse problema de saúde já superado. E agora está aí, bem Vivinho da Silva, super energizado, com alto astral, fazendo shows pelo país inteiro, principalmente no Nordeste, em Pernambuco, em Gravatá, em Caruaru, levando esse ritmo fantástico, esse ritmo alucinante, esse ritmo que não deixa ninguém parado, que é a lambada.

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1: Eita, nesse ritmo de lambada chega o cantor e compositor Daniel Bueno para comentar sobre Beto Barbosa. Boa noite, Daniel.
2: Olá, Magno, quanto tempo, né? Grande alegria estar de volta. E olha, Beto Barbosa marcou uma geração, a geração do Brasil que curtiu a lambada, tanto que ele é considerado o rei da lambada, fez muito sucesso em todo o país, principalmente com a Docica. A Docica foi a grande coqueluche, é genuinamente brasileira, né? Porque ele trouxe esse gênero lá de Belém do Pará. Ele saiu de Belém do Pará para fazer sucesso em Fortaleza. De Fortaleza, então, Beto Barbosa ganhou o mundo. Ele que tem o nome de Raimundo Roberto Barbosa, veja só. O famoso Beto Barbosa. E Beto também ficou marcado, Magno, né? Por problemas de saúde. Teve que enfrentar um câncer de bexiga há um tempo atrás, fez a cirurgia. Mais recentemente, Beto Barbosa também passou por cirurgias de hérnia. E, enfim, é um cara que vem superando as dificuldades impostas, né, pelo destino, depois de viver uma época áurea. Eu acho que Beto reinou absoluto nas emissoras de rádio, de televisão, principalmente o programa da Xuxa, né, que quase toda semana Beto Barbosa estava no programa da Xuxa. Ganhou notoriedade em todo o Brasil, se tornou uma figura carimbada na música popular brasileira, carimbada no bom sentido, né? Tanto na parte artística, né? Porque você sabe que tem os altos e baixos, essa carreira meio complexa, que é a carreira de cantor, e cantor popular principalmente. Alguns passam fases difíceis, não voltam mais a fazer sucesso, mas o Beto Barbosa continuou e continua, né, alegrando seu público no Brasil, que é muito grande. Lembro bem que a Docica vendeu quase 3 milhões de discos, foi um sucesso absoluto, todo mundo cantava Docica.
1: Muito obrigado pela participação, um grande abraço.
2: Grande abraço, e que esse programa faça essa homenagem justa, esse artista popular, artista brasileiro, artista, né, que representa muito bem a música genuinamente brasileira. Um abraço.
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0: Beto Barbosa, que há muito tempo a gente tinha um desejo de trazer aqui na Rede Nordeste de Rádio, aqui no Sextou. Prazer muito grande de recebê-lo hoje. Boa noite, Beto.
1: Boa noite, Mário.

0: Rui, a Dulcica. Depois veio a Rainha da Açúcar, que foi a música preta.
1: Isso.
0: Aí veio na novela, já foi uma música romântica, na Tropicalista, uma música Meu Amor Não Vai Embora.
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0: E teve outra música, outra novela que tocou muito a minha música, também tocou mais 4 mil, foi essa novela Renascer.
3: Agora, Beto, quem é que foi mais sucesso, a Preta ou a Docica?
2: A Docica, meu amor, a Docica.
0: A Docica ainda é a música que marcou muito e as crianças gostam, que ela é uma música fácil de cantar, o refrão é fácil. E então, as crianças gostam hoje da música Docica. Ela é uma música que vem se renovando, já está aí com quase quatro décadas já, né? Tem mais de 40 anos. Então é uma música que as crianças gostam, as pessoas que curtiram o movimento da lambada gostam, e todo mundo que escuta gosta. É uma música que pode se dizer com toda certeza que é uma música temporal, né? Toca em qualquer época, que todo mundo gosta.
3: Agora, Beto, nosso amigo comum, Antônio Campos, disse que essa música, a Docica, tem uma historinha muito engraçada. Que historinha é essa?
0: Não, a Docica foi um dos meus primeiros sucessos a nível nacional e mundial. Mas antes de gravar a Docica, antes de outras músicas que faziam sucesso, como Girando no Salão,

0: namorei uma jovem, fiquei com ela durante 3 anos, mas casado com ela, moramos juntos. E eu conheci a Thelma, através de uma religião que eu tinha, que rezava toda semana para as almas. Ela fazia novena, né? Porque inclusive toda segunda-feira, né? Eu presto homenagem ao mundo espiritual. Que a gente morre, mas eu acredito que o espírito não morre.
1: É, tem a vida após a morte, né, Beto?
0: É, eu gostava muito e gosto de ir pro cemitério, que é aquele silêncio, não tem perturbação, apesar de que hoje anda muito perigoso, até você tá dentro do cemitério de assalto, né? Já foi melhor. Mas eu gostava de estar sempre rezando para as almas, querendo ver, rezando meu Deus, nas segundas feiras. E conheci a Thelma lá, entendeu? Então foi uma coisa que aconteceu dentro do meu mundo espiritual. E a música Adocica surgiu depois que a gente já estava junto, eu e ela, morando já junto. E um dia eu cheguei tarde em casa, ela começou a brigar e falar muito. Então eu peguei o violão e comecei a dedilhar um som, tipo, ai que vida, meu Deus, ai que vida, não aguento mais essa vida. E ela disse, não, eu sou um doce da sua vida. Aí eu, docica, foi isso.
1: Maravilhosa essa história. Agora, meu caro Beto Barbosa, eu fico impressionado com o seu vigor, assim, porque são 40 anos já de sucesso.
0: Sim, 40 anos trabalhando direto, sem parar, graças a Deus. Eu parei quando chegou a Covid e depois parei mais. Eu parei os 5 anos entre Covid e o câncer que eu tive. Aí, mas o resto foi sempre trabalhando, graças a Deus.
1: E por que você optou em morar no Nordeste? Porque você vem de Belém do Pará.
0: Porque o Nordeste é um onde eu me identifico muito com o povo nordestino, sabe? Um povo trabalhador, um pessoal que curte as minhas músicas, a minha cultura, sempre me apoiaram. Então, sempre jogaram a minha música pra frente, pra cima, sempre me divulgaram. E foram meus padrinhos na música brasileira, posso te dizer com toda sinceridade, que foram os nordestinos. Porque na minha terra, Belém do Pará, que eu nasci, entendeu? Existia muito preconceito com a minha música, sabe?

0: invadiam mais as partes, porque depois falaram que eu tinha dito que eu não era paraense, que eu era cearense, e eu nunca falei que eu era cearense, nem que eu era pernambucano, nem que eu era nada. Eu sempre disse que o Nordeste me abraçou, e eu devo muita satisfações ao Nordeste, ao Ceará, Pernambuco, Natal, Piauí.
1: Principalmente Fortaleza, que você mora, né, em Fortaleza.
0: Eu moro em Fortaleza, em São Paulo. No momento eu estou na minha casa de São Paulo.
1: Certo.
0: Então ficou essa coisa, esse clima aí para trás, entendeu? E aquele negócio, eu penso o seguinte, onde você não é chamado, não adianta você se meter a estar. Então eu prefiro do Maranhão pro Sul, Sudeste, Centro-Oeste, e passo por cima, vou para Manaus, Acre, Porto Velho, trabalho tudo, infelizmente, só na minha cidade que eu não, que eu nasci, Belém, que eu não trabalho.
1: Mas os convites nunca deixam de chegar, né, Beto?
0: Do Brasil todo.
1: Para shows, né? No Brasil inteiro.
0: Do Brasil e do mundo. Então eu tenho muito, me identifico muito, eu faço show pela Bahia, o Brasil todo.
1: Agora, a música preta esteve em duas novelas, Rainha da Sucata e Verão 90. Conta uma historinha de Preta, meu caro Beto.
0: A Preta é um carinho que eu sempre tive pelo mundo afro, pelas meninas que eu tinha na época. Eu tava namorando com uma pernambucana, que ela era bem morena.
1: Olha que você teve um pezinho por aqui também, né?
0: É, aí chamava de Preta, Pretinha, e sabe, sempre tinha aquele, um carinho, tinha um hold meu, que ele tinha carioca, que ele, toda menina que ele chegava perto, minha preta, minha pretinha, é uma forma carinhosa de tratar as mulheres, hein? Minha pretinha, minha preta, é uma coisa muito carinhosa, muito do coração, né? E eu fiz essa música exatamente com essa ideia de homenagear as mulheres que a gente gosta, que a gente ama, de uma forma carinhosa.
1: Ô Beto, agora vamos então chegar nessa música Meu Amor Não Vai Embora, que também esteve em Tropicaliente. É uma música mais romântica? Meu

0: Inclusive, essa música foi comercial e continua na internet como comercial do Bradesco, né?
1: Beijinho na boca.
2: Beijinho na boca, gostoso doce mel, meu amor, o que será?
0: É uma música que a gente vai fazendo, né? Vai acontecendo. Pega o violão e sai a ideia na hora, né?

0: A música Você Errou Mais Do Que Eu é a forma de um casal se desentender. Geralmente você errou, não foi você que errou, não foi eu, foi você. Então eu fiz essa música exatamente com essa intenção: se eu errei, você errou mais do que eu. Falei por mim, falei por ti, falei por nós. Ai, ai, amor, meu bem, você errou mais do que eu. Aí eu digo que eu sou um cão de raça mestrado, que eu sou um cão do mundo, mas sou um homem adestrado. Não, que às vezes quando é enganado não perdoa, né? E vai embora.
1: Com quantos anos você começou a cantar, Beto?
0: Como profissional mesmo, com 30 anos de idade.
1: Uhum. Mas criança, você já tinha vocação?
0: A gente sempre cantarolava nos banheiros, né? Nas casas, nas festas, né? Sempre tem alguém do seu lado, em qualquer momento, cantando uma música de sucesso na rádio, alguém cantando nas festas. Então você, eu acredito que a gente já nasce já cantando na barriga da mãe da gente, né? Não só eu, mas muitas pessoas que a mãe cantarolava para as crianças, né? A minha mãe gostava de cantar muito. E eu acho, não tenho certeza que veio dela tudo isso.
1: E seu pai?
0: Meu pai era motorista de táxi, vivia o mundo dele, mas alienado desse mundo aí, entendeu?
1: É verdade que ele era alcoólatra?
0: Era, bebia muito e morreu com 55 anos, por causa da bebida, né? Teve um infarto e uma pessoa que lia muito. Meu pai era muito, muito inteligente, lia muito, montanhas de livros ele lia.
1: Era um intelectual.
0: Intelectual, exatamente.
1: Agora, Beto, você também, eu vi sua biografia, você sofreu muito na infância, teve uma vida pobre, não foi?
0: É, a minha mãe era filha de um libanês, comerciante, e o meu avô era um homem muito rude, não tinha estudo nenhum. O que ele tinha era muito trabalho e muita honestidade. E ele conseguiu ficar rico vendendo mercadorias na rua, que chamavam de mascate. E cresceu, montou lojas, eram muitas lojas em Belém, fábrica de rua, de móveis. E ele não aceitava a minha mãe com esse namoro com meu pai, e falou que se ela casasse com ele, que ele iria tirar ela da família, deserdar a minha mãe. E assim ele fez. A minha mãe também tinha um genro árabe, disse que ia casar, casou, e meu avô abandonou minha mãe até morrer. Não perdoou minha mãe, e eu nasci nesse conflito aí, né?
1: Beto, vamos entrar na tua vida pessoal, o drama que você passou na sua vida. Eu vi depoimento seu, realmente é emocionante. Como foi tudo isso, Beto?
0: É, o câncer está aí na vida de tantas pessoas, acontecendo como se fosse até uma gripe, né? O meu médico me falou que o câncer ia aumentar muito no mundo, e na verdade ninguém sabe tanto porque é, mas dá pra te desconfiar um pouco. É fast food, celular no ouvido, micro-ondas, muita bebida, cigarro. Então é uma soma de tantas coisas, e hoje o câncer está tomando conta aí do mundo, né? E eu nunca imaginei que eu fosse ter um câncer na minha vida, nunca.
1: A família sua teve, né? Vários descendentes e tal, e você achou que era uma coisa hereditária.
0: É, o meu médico disse pra mim que... Perguntou, a primeira coisa que ele perguntou pra mim, se eu fumava na época. Eu disse que fumo. Então, o teu câncer é do cigarro. Ah, ele foi nessa técnica, nessa lógica aí, né? Nessa direção. Mas também soma, né? A coisa pode ser hereditária, né? Você pode também adquirir com outras coisas, né? Que a gente faz se alimentando mal. Mas o câncer hoje, graças a Deus, se fosse

0: há muitos anos atrás eu teria morrido.
1: Uhum.
0: Mas hoje a medicina está muito evoluída nessa relação aí do câncer. O meu câncer era terminal, praticamente terminal. O meu médico me disse depois que eu tinha só 5% de chance de ver, que nem ele acreditava, que eu era um milagre da medicina de Deus. E eu digo primeiro que é de Deus, depois que Deus abençoou a medicina. E eu escapei. Eu tive que tirar a bexiga, a próstata, tirei uma parte do intestino para poder reconstruir uma bexiga nova. Hoje eu uso neobexiga. O que é neobexiga? É uma bexiga feita do intestino. Entendeu? Para mim, se eu não fizesse isso, essa técnica não tivesse tão moderna hoje, nos hospitais, os grandes médicos, hoje eu estaria urinando pela barriga, ou não estaria mais nem aqui. Então foi um momento, foi 3 anos aí de luta, de abrir a barriga aí umas 3 vezes, e botei estente no, nesse meio todo, ainda tive que botar estente no coração, aí marcava, rapaz, foi uma loucura, mas estou vivo, estou trabalhando bem, estou com toda a vitalidade.
1: Beto Barbosa, vamos fazer um intervalo e em seguida a gente volta, pode ser?
0: Ok.
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0: Neste sexto maravilhoso com Beto Barbosa, com tanta história, tanto sucesso, tantas músicas maravilhosas, ninguém que apareceu para fazer a tua biografia, porque eu li recentemente a biografia de Nelson Ned, uma história maravilhosa também.
1: Eu já tive, eu estive até conversando com o Moacir Franco viu minha história, e o Moacir Franco, ele é envolvido com filmes, né? Ele é um grande escritor, ele escreve, ele é um cara, uma cabeça, o Moacir Franco, os grandes sucessos sertanejo. Muito prazer em rever você, bonita. Muito mais cheia, mais rara, mais fluida de vida. Eu ainda falo de flores. Aí, cada música bonita que ele tem. E eles metem a tua história dá um livro, dá um filme. Pô, você tem que pensar nisso. Realmente eu ainda não parei assim 100% pra botar minha cabeça envolvida com isso. Eu, como eu sou muito católico, eu sempre digo que tudo é no tempo de Deus. Vai chegar um momento que vai acontecer.
0: É verdade, tudo no tempo de Deus. E o que é que você está fazendo no momento? Vem alguma música nova aí, Beto?
1: Eu praticamente de dois em dois meses, três meses, eu lanço uma música nova. Estou com várias músicas novas aí na internet, né? Porque hoje a vida do artista tá no Facebook dele, tá no Instagram, tá no YouTube, tá no TikTok. A minha vida hoje circula inteiro disso aí, né?
0: Mas eu acho que você não vai conseguir uma música que venha fazer tanto sucesso como a do Cíntia, viu?
1: É muito difícil, né? É como você vê, hoje o Roberto Carlos, até hoje ele abre o show dele cantando. Quando eu estou aqui, né? Canta essa música.
0: Isso.
1: Então, o Elvis Presley, Frank Sinatra, Chitãozinho Choró. Eu estive até fazendo show aqui em São Paulo, uma repórter da Folha, do UOL, perguntou pra mim se eu ainda cantava lambada.
0: Por que? Você tava cantando música só romântica, né?
1: Não, não, eu ia entrar no palco ainda pra fazer, né? Ela perguntou se eu ainda cantava lambada. Se da catava do Cica Preta, mas de uma forma até assim, eu senti até um pouco de, sei lá, não posso nem te dizer, gozação, sei lá, tirando onda, sabe? E eu disse pra ela o seguinte: olha, enquanto o Roberto Carlos canta Detalhes, o Chitãozinho Choró, Fio de Cabelo, o Gilberto Gil cantar o Expresso 222, o Caetano Sampa, por que que eu não vou cantar Docique Preto? Né? Que é a minha música que me lançou. Eu não posso fugir disso. O meu público que tá aí, tinha uma multidão lá na frente, tinha mais de 40 mil pessoas lá na frente esperando pro show. E eu disse, e ela perguntou se eu estava nervoso para subir naquela plateia. Eu disse, não, essa plateia que tá aí é minha, como é que eu vou ficar nervoso com ela? Eles vieram para assistir o Beto Barbosa.
0: Né? Ô Beto, se Luiz Gonzaga é o rei do Baião, você é o rei da lambada.
2: Fala pra mim, fala o que você sente por mim.
0: Que história mais esquisita dessa repórter?
1: Às vezes tem muita gente no meio da imprensa aí que estudou, mas não sabe a história, por exemplo, não se aprofunda na história de quem vai entrevistar, não sabe nada daquela pessoa. Ela conhece o mundo dela, o mundo funk, sei lá o que, é que ela pensa da vida.
0: Pois é.
1: Aí, depois que ela escutou isso aí, ela ficou meio desconfiada, né? Entendeu? Então, eu digo, procure, pesquise, minha querida, pesquise a vida, veja quais foram os maiores sucessos do Elvis Presley. O Elvis Presley era o rei do rock, mas o grande sucesso dele eram músicas românticas, né? Os Beatles cantavam quase que um rock and roll, que era o sapato, era a pedra no sapato do Elvis Presley, né? Mas fizeram cada música linda, romântica, né? Então, a minha vida, eu canto lambada, que foi o início de tudo, mas fiz grandes músicas.
0: Você foi Baiano. Quem? Você inventou a lambada ou ela já existia?
1: Não, a lambada, na verdade, ela é um merengue. Ela é uma cúmbia, ela é uma salsa, ela é uma música caribenha, ela é uma música africana. E essa palavra lambada é uma palavra lá do Pará. As pessoas dizem, ah, vou te dar uma lambada. Então o cara começa a dançar, tipo, lambadeando, lambando. O cara dançando, né? Chamou, ah, pô, vamos lambadear, eu vou te dar uma lambada, tomar uma lambada de cana. E é mais ou menos, é mais ou menos relacionado com isso. Eu, quando cheguei no Nordeste com a minha música, te chamavam de forró em Fortaleza. Minha
0: Puxa música. Vida, te chamavam de forró isso?
1: É, me chamavam de forró. E lá em Belém chamavam que eu cantava, tudo que eu cantava lá era brega.
0: Puxa vida.
1: E tudo que eu, quando eu cheguei em Fortaleza, tudo que eu cantava era forró. Vamos lá pro show do Beto Babosa, vamos começar o forró do Beto. Até hoje eles falam que é forró.
0: Mas eu fui em muitos shows teus em Brasília, onde eu morei por muito tempo, e aqui no Recife, e todo mundo dizia que era lambada.
1: Não, sim, o Brasil conhece. Mas o que que acontece? Eu, quando cheguei em Fortaleza, ainda cheguei a cantar com o Luiz Gonzaga no Oba Oba. Ele, o Luiz Gonzaga dando uma cadeira, já numa cadeira, que não conseguia mais se movimentar direito. Aí fiz amizade com o Dominguinhos, inclusive o Dominguinhos toca até alguma coisa minha, que é o Barramalho. E eu comecei como empresário, que eu vim de Belém, que eu já era gerente comercial das empresas, eu tive uma visão como empresário. Eu vi aquilo como empresário. Eu disse, o que é que falta para esse movimento ser muito mais forte, eu entrando nesse negócio? O que falta para minha música, eu, Beto Barbosa, o que falta para mim me destacar no Brasil e de uma forma diferenciada? E eu fazendo os meus shows, em cada lugar que eu ia, eu via um casal de pessoas dançando no salão, dançando. E eu achava bonito, me perguntava se eles não queriam dançar no meu show. E eu montei aí uns 6 casais no meu palco dançando. Peguei o Carlinhos de Jesus, que dançava muito, Gafieira. O Jaime Arusha dançando samba paulista, um forró, baião, aquela mistura. Peguei os caras de Fortaleza e um casal da França que dançava Zouk. E botei tudo em cima do palco e disse assim, isso aqui é lambada. Entendeu? Isso aqui é lambada. E pronto, aí foi embora. Entendeu? Mas a música, não foi eu que criei. A música é sim, a música que eu canto são o que eu fiz. Mas o que ele ritmo, o caribenho, essa coisa aí, já existia lá o carimbó, o sirimbó. Então é uma mistura. Eu, como eu sou de Belém do Pará, a nossa fronteira paraense, ela faz fronteira com muita coisa ali, né? O Suriname, que é a fronteira com as Guianas Francesas, em lugares que você vai ali, que você já tá ali perto, né? Roraima, aquela região do norte ali, já tá perto da Colômbia, Peru. Então eu andava por tudo aquilo ali, né? Aquela região. E eu escutava muito essas músicas lá de fora. Então, a maior lambada brasileira, ela é colombiana. Ela não é brasileira, ela é colombiana, que é Chorando Se Foi.

0: uma lambada, uma que eles chamam de lambada, que o Kaoma fez, né, um marketing no mundo, através de um empresário, Olivier, que é um cara francês, que comprou as músicas e lançou na França. E aí foi quando a lambada ganhou a força mundial.
1: Beto, que pena que a gente tá chegando ao final desta entrevista aqui para o Nordeste, mas eu vi uma frase sua que eu fiquei muito comovido e ao mesmo tempo alegre. Você disse: Beto Barbosa é alegria. Além de alegria, o que é mais Beto Barbosa?
0: Eu sou uma pessoa que eu me sinto assim, com a oportunidade que Deus me deu de levar alegria para as pessoas. Então, as pessoas trabalham final de semana, ou meio da semana, trabalham muito, muitas preocupações, que a vida do ser humano é dinheiro, é estabilidade, é matéria, né? Se todo mundo fosse mais espírito do que a matéria, o mundo era bem melhor, né? Você vê que as mortes, tudo que acontece no mundo é por causa do dinheiro. Então, essa preocupação com o dia a dia, as obrigações diárias que nós temos. Eu me sinto feliz de poder chegar num show, fazer todo mundo rir, todo mundo dançar. É como eu digo, eu vim para alegrar as tristezas do mundo. Então eu, Beto Barbosa, eu me acho esse cara aí. E vim para alegrar as tristezas do mundo.
1: Que maravilha. Vamos encerrar essa entrevista cantando a Adocica.
0: Adocica, meu amor, Adocica. Adocica, meu amor, a minha vida tá aqui, tá ficando muito legal. Nosso namoro é veneno, veneno do bem e do mal. Bate feliz o meu coração quando vê você. 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
1: Que maravilha. Beto, muito obrigado pela entrevista, muito obrigado por nos receber. O Nordeste te admira bastante e você tem muitos fãs aqui no Nordeste.
0: Então fica aí um beijo adocicado para todos vocês. E tem mais um bordão que eu, além da preta, além do adocica, tem um bordão que eu fiz essa música em 2010 e que o Brasil fala, mas ninguém sabe que esse bordão é meu, né? Tá registrado na minha canção chamada Acelera.
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0: Essa música Acelera eu fiz, que praticamente foi meu grande sucesso hoje no Brasil, que eu digo naquela música, que diz o seguinte: você é a cara da riqueza, né? Então não se entristeça porque você é a cara da riqueza. Eu digo assim: acelera, tira o pé do freio, põe a mão na manivela, o carro tá lavado, eu tô acelerado, eu tô na boa, eu tô na paz, eu tô na fé, só é feliz no amor.

0: você é a cara da riqueza. Aí depois todo mundo começou a mudar. Você é a cara da riqueza, a cara da pobreza, a cara da cachaça, a cara da ressaca. E surgiu daí, né?
1: Que maravilha. Muito bem, muito obrigado, Beto. Um grande abraço.
0: Muito

para os teus ouvintes do Nordeste. E o Nordeste é bom demais. Gosto de muito. Eu adoro esse povo aí. E é o povo que carregou no copo e sustenta até hoje. Muito obrigado, Nordeste. Eu te amo.

0: Livro de Gênesis, capítulo 26, versículo 24. E apareceu-lhe o Senhor naquela mesma noite e disse: Eu sou o Deus de Abraão, teu pai. Não temas, porque eu sou contigo e abençoar-te-ei e multiplicarei a tua descendência por amor de Abraão, meu servo.
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0: Boa noite, Nordeste. Obrigado pela audiência. Bom final de semana e até segunda-feira, se Deus quiser.
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2: Na hora certa.
3: 8 e 3.
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Muito bom estar contigo a partir de agora. Aqui, o melhor do romantismo está no ar, o Cidade Love, trazendo sempre as mais belas canções para você. Chega mais, o Cidade Love está chegando para você se apaixonar.

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5: 8:23.
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3: 8:40.
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0: Estamos de volta com Cidade Love, o amor que contagia toda a cidade.
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0: Muito boa essa sequência, uma melhor que a outra. Já já tem mais.
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3: 8:58.
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